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0: Uma salva de palmas, aê. Que isso, eu não mereço tanta palma assim não. Muito barulho pro Vitor, por favor. Banda Lagoon, satisfação total, aê.
1: Toda nossa, irmão.
0: Detesto despedidas, mas até logo.
1: Até.

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0: aplausos pro João Carreiro que vai matar!
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2: 5 e 4.
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0: 7h31.
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0: Hora certa, 8 horas.
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Igreja Matriz, Casa de Deus, Encontro de Irmãos. Sejam todos bem-vindos. Com alegria nós celebramos São Pedro e São Paulo, pedras fundamentais de nossa igreja. Acolhemos-nos cantando Como é Bonito, Senhor, número 766.

0: A graça de Cristo, nosso Senhor, o amor de Deus, o nosso Pai e a comunhão do Espírito Santo estejam convosco.
1: Celebramos hoje com grande alegria a solenidade de São Pedro e São Paulo e nesta memória recordamos de todos os missionários e missionárias que pelo mundo buscam ser sinais do reino de Deus. Rezemos pela vida e missão de nosso Papa Leão, pedindo um mundo de paz. Recordamos também São João Batista celebrado nesta semana.
0: Cada um que está aqui, os que rezam também pelas rádios, coloquemos-nos em comunhão de fé nesta manhã e apresentemos ao Senhor aquilo que trazemos no coração para celebrar da nossa vida junto do altar de Cristo. E assim, no início desta celebração, a solenidade de São Pedro e São Paulo, pilares da nossa igreja, abramos o nosso espírito ao arrependimento e aproximemos-nos da misericórdia de Deus para que tenha compaixão de nós e assim possamos participar de sua mesa.

Deus, grande em misericórdia, tenha compaixão de nós, perdoe os nossos pecados e nos conduza à vida eterna.

Oremos no momento em que cada um em silêncio apresente a Deus as suas intenções pessoais para esta missa de hoje.

Ó Deus, que hoje nos concedeis a santa alegria de festejar os apóstolos São Pedro e São Paulo, dai à vossa igreja seguir em tudo os ensinamentos destes apóstolos que nos deram os fundamentos da fé. Por nosso Senhor Jesus Cristo, vosso Filho, que é Deus e convosco vive e reina na unidade do Espírito Santo por todos os séculos dos séculos.

Leitura dos Atos dos Apóstolos. Naqueles dias, o rei Herodes prendeu alguns membros da igreja para torturá-los. Mandou matar a espada Tiago, irmão de João. E, vendo que isso agradava aos judeus, mandou também prender a Pedro. Eram os dias dos pães ázimos. Depois de prender Pedro, Herodes colocou-se na prisão, guardado por 4 grupos de soldados, com 4 soldados cada um. Herodes tinha a intenção de apresentá-lo ao povo depois da festa da Páscoa. Enquanto Pedro era mantido na prisão, a igreja rezava continuadamente a Deus por ele. Herodes estava para apresentá-lo. Naquela mesma noite, Pedro dormia entre 2 soldados, preso com 2 correntes. E os guardas vigiavam a porta da prisão. Eis que apareceu o anjo do Senhor e uma luz iluminou a cela. O anjo tocou o ombro de Pedro, acordou-o e disse: "Levanta-te depressa." As correntes caíram-lhe das mãos. O anjo continuou: "Coloca o cinto e calça tuas sandálias." Pedro obedeceu e o anjo lhe disse: "Põe tua capa e vem comigo." Pedro acompanhou e não sabia que era realidade o que estava acontecendo por meio do anjo, pois pensava que aquilo era uma visão. Depois de passarem pela primeira e segundo guarda, chegaram ao portão de ferro que dava para a cidade. O portão abriu-se sozinho. Eles saíram, caminharam por uma rua e logo depois o anjo o deixou. Então Pedro caiu em si e disse: "Agora sei, de fato, que era o Senhor enviou o seu anjo para me libertar do poder de Herodes e tudo o que o povo judeu eu esperava." Palavra do Senhor.

Leitura da carta de São Paulo a Timóteo. Caríssimos, quanto a mim, eu já estou para ser derramado em sacrifício. Aproxima-se o momento da minha partida. Combati o bom combate, completei a corrida e guardei a fé. Agora está reservada para mim a coroa da justiça que o Senhor justo juiz me dará naquele dia. E não somente a mim, mas também a todos os que esperam com amor a sua manifestação gloriosa. Mas o Senhor esteve ao meu lado e me deu forças. Ele fez com que a mensagem fosse anunciada por mim integralmente e ouvida por todas as nações. E eu fui libertado da boca do leão. O Senhor me libertará de todo o mal e me salvará para o seu reino celeste. A Ele, glória pelos séculos dos séculos. Amém. Palavra do Senhor.

O Senhor esteja convosco. Proclamação do Evangelho de Jesus Cristo segundo Mateus. Naquele tempo, Jesus foi à região de Cesareia de Filipe e ali perguntou aos seus discípulos: quem dizem os homens ser o Filho do Homem? Eles responderam: alguns dizem que é João Batista, outros que é Elias, outros ainda que é Jeremias ou algum dos profetas. Então Jesus lhes perguntou: e vós, quem dizeis que eu sou? Simão Pedro respondeu: tu és o Messias, o Filho do Deus vivo. Respondendo, Jesus lhe disse: feliz és tu, Simão, filho de Jonas, porque não foi um ser humano que te revelou isso, mas o meu Pai que está no céu. Por isso eu te digo que tu és Pedro, e sobre esta pedra construirei a minha igreja, e o poder do inferno nunca poderá vencê-la. Eu te darei as chaves do reino dos céus. Tudo que tu ligares na terra será ligado nos céus. Tudo que tu desligares na terra será desligado nos céus. Palavra da salvação. Querida comunidade de fé, irmãos e irmãs, no dia 29 a igreja celebra São Pedro e São Paulo. No Brasil é sempre transferido para o domingo próximo para fazer com que todas as comunidades tenham a ocasião de celebrar esta solenidade. De grande importância, porque a igreja considera Pedro e Paulo as duas colunas da igreja, que foram aqueles que de diferentes meios ajudaram a edificar lá o início da nossa igreja e foram assim dando um testemunho daquilo que é essencial para nós que hoje somos essa igreja depois dos apóstolos. Então essa é a importância de celebrar São Pedro e São Paulo. E eles têm muito sempre o que nos ensinar, como os santos na vida da igreja de um modo geral. Pedro, principalmente, além de ser, e talvez por isso mesmo, ser aquilo que nós chamamos do primeiro Papa, né? Ele, se a gente pegar a tradição, né, dos sucessores agora do atual Papa Leão, por isso hoje é o dia do Papa, né? E for indo para trás, a gente vai chegar em São Pedro. Então, ele, além de ser o primeiro Papa, mas talvez por isso mesmo, ele dá o grande testemunho daquilo que é mais fundamental, que é a fé. Quando Jesus perguntou quem dizem os homens que eu sou, é porque ele quer saber o que, que as pessoas acham dele, por que, que estão seguindo. E aí Pedro respondeu corretamente: tu és o Cristo, o Filho do Deus vivo. Então quando Jesus diz que Simão é Pedro, que é uma palavra que significa pedra, que o nome dele era Simão, né? Provavelmente em alusão a isso que é aquilo que fundamenta a igreja, a rocha, a pedra que fundamenta a igreja, que é a fé. Então Pedro reconheceu Jesus como Filho de Deus. E é disso que nasce a igreja. A igreja é a comunidade daquelas pessoas que têm fé em Cristo como Filho de Deus. E isso é que constitui a igreja. A igreja é uma comunidade de fé e não de outra coisa, e não de qualquer outra coisa. Diferente de qualquer outro grupo, associação, a igreja é a comunidade das pessoas que têm fé em Cristo. E é a única coisa que move a igreja. Por isso Jesus quis ter essa clareza da parte de Pedro. Não pode ter outra motivação, outro interesse, outra coisa que anima a comunidade dos seguidores de Jesus, senão esta fé como Pedro professou. Não que esta fé, ela livre as pessoas das dificuldades. Porque Pedro, se a gente vê, em primeiro lugar, ele era uma pessoa comum, assim, era um pescador da época. O que mostra que para Jesus, assim, não faz discriminação das pessoas.
A igreja não é a pessoa, não é a comunidade de pessoas especiais, é a comunidade de pessoas que têm fé. E fé assim como Pedro. Mesmo na sua simplicidade, ele foi escolhido por Jesus para ser o líder da igreja, por causa dessa fé. Mesmo naquilo que ele falhou, porque Pedro também falhou. Pedro também caiu, levantou, prometeu, não cumpriu. Falou que estaria com Jesus, depois negou ele na hora da cruz. Então assim, Pedro também teve altos e baixos. E assim é a vida da fé da gente também. Não é uma linha reta onde tudo é certinho, onde a gente é perfeito. Mas Jesus não se importa com isso. Ele sabe trabalhar com as nossas fragilidades e limitações. O importante é a gente perseverar e fazer com que esta fé seja sempre a nossa companheira de caminhada, do princípio ao fim. Inclusive quando a gente cai, digamos assim, ou quando a gente falha, ou quando a gente deixa de ser fiel nessa caminhada de Jesus, como foi Pedro e como foram outras pessoas também. Mas o importante é isso, nós nunca esquecer que o que nos move a estar aqui a ser igreja é sempre a confissão de fé em Cristo como o Filho de Deus. E é com esta fé que nós temos que nos preocupar, porque se essa fé cai, a igreja também cai. Se há outras coisas que vão ocupando o lugar de Deus e da fé no coração da gente e na vida das comunidades e de tudo, a igreja vai perdendo o sentido de ser. Então, Jesus muitas vezes mostrou essa preocupação de como que os seus discípulos iriam preservar esta fé viva, esta fé vigorosa, que é isso que motivaria cada um a ser fiel e perseverar. Paulo também deu grande testemunho de fé. Mesmo que ele provavelmente não tenha conhecido Jesus pessoalmente, mas apenas depois teve aquela experiência da conversão no caminho para Damasco, ele também dá um testemunho de uma gigantesca fé, e principalmente de uma fé, a gente diz, missionária. Porque Paulo, ele é considerado por muitos como uma espécie de verdadeiro fundador da igreja para os pagãos, ou seja, para além da região de Israel. Porque quando ele se converteu, tendo se encontrado com Cristo, ele passou um tempo ali e depois ele foi um grande missionário. Ele passou praticamente a vida inteira andando pela Ásia Menor, pela Grécia e até para Roma, para Itália, naquela época, com todas as dificuldades, anunciando Jesus, fundando comunidades e organizando estas igrejas, assim como se chamava na época, nesses locais. E ele passou muita coisa nesta sua vida de missionário, como ele mesmo relata, porque na época era tudo diferente, era muito, muito sofrido, o cristianismo era recém-nascente, mas ele andou por aquele mundo todo da época para pregar o evangelho. E sofreu muito, né? Ele mesmo relata que foi preso, passou fome, passou frio, foi castigado, teve que fugir, foi confrontado, apanhou, passou praticamente tudo o que se possa imaginar. Mas então ele não deixou de anunciar o evangelho. E como ele disse hoje, escrevendo para Timóteo, que foi um dos seus companheiros, que ele mesmo converteu em uma de suas viagens missionárias e depois se tornou um companheiro de Paulo na missão, para cá e para lá. Agora ele está em Roma, preso, prestes a ser morto, e ele escreve para esse seu amigo Timóteo, dizendo: eu já estou para ser derramado em libação, quer dizer, ele seria morto, e foi morto depois, né? Decapitado. E ele disse: eu combati o bom combate, completei a corrida e guardei a fé. Agora só me resta a coroa da justiça que o justo juiz me dará. Então Paulo olha para trás e vê que a sua vida, que não foi fácil, e não foi nada fácil, valeu a pena, porque ele combateu o bom combate, ele completou a sua missão e ele guardou a fé. Então ele dá o testemunho
da sua vida que valeu a pena. É uma vida missionária, né? Aqui que é um aspecto importante, porque Paulo assim se tornou praticamente o apóstolo das nações, né? A gente deve quase a ele assim o fato de a igreja ter nascido para, né, para Ásia Menor, para a Europa e depois de lá vindo para cá, que ele mostra que uma fé verdadeira nunca é uma fé acomodada, né? Paulo traz a dimensão missionária da fé, porque a fé é também para a gente anunciar o evangelho e não só uma coisa que a gente se serve para nós mesmos. Isso a igreja nos ensina sempre, que todo cristão de verdade, ele não vive a fé apenas para si, mas ele também procura testemunhar para os outros e ajudar com que outros se encontrem com este mesmo tesouro, né? E Paulo nos assim alerta para que a gente não seja cristãos acomodados. Ele que passou por tudo o que passou, né? Ele joga para nós que muitas vezes por tão pouco a gente se acomoda, a gente desiste, a gente desanima, a gente se queixa, né, de Deus e das coisas, e enfim, abandona o barco. Paulo e também Pedro nos mostram que não deve ser assim, porque não é assim, né? Ter fé em Cristo não é ter só facilidades, nem sempre é, e não é, né? Pedro e Paulo passaram muitas dificuldades, os dois inclusive foram martirizados, né? Paulo decapitado, Pedro crucificado de cabeça para baixo, mas ambos perseveraram até o fim. Então eles dão esse testemunho forte do que é ter uma fé viva, que é o que mantém a igreja e o que nos motiva sempre, e uma fé missionária, uma fé não acomodada, que não se entrega e não se desanima por qualquer coisa, por qualquer adversidade ou por qualquer problema, mas sabe que é uma causa bonita seguir Jesus, que nem sempre é fácil, mas que vale a pena, porque é uma grande causa que está em questão. Por isso, né, queridos irmãos e irmãs, celebrar Pedro e Paulo, essas duas colunas da nossa igreja primitiva, é celebrar dois grandes exemplos para a nossa vida de fé hoje, nós que somos herdeiros dos apóstolos. Porque a igreja que começou com os apóstolos seguiu, cresceu e hoje somos nós, não é? Espalhado pelo mundo inteiro. Eles resplandecem para nós como exemplo do que deve ser um verdadeiro cristão. O que é que a gente tem que se preocupar? O que é que a gente tem que dar atenção? Como é que é ter uma fé viva? O que é que Jesus quer de nós? O que Ele espera de nós? O que é ser cristão? O que é ser igreja e o que é levar adiante esta missão que Jesus começou, que Paulo e Pedro e os outros apóstolos ali logo depois continuaram, e que hoje a igreja que nós somos, unidos ao sucessor de Pedro, que hoje é Leão 14, e nele esta comunhão que nós formamos, esta grande família que começou lá pequenininha, mas se por causa de uma fé viva, como Pedro e Paulo cresceu e hoje é grande, está aqui, somos nós, mas que nós temos que levar adiante esta causa a partir do nosso testemunho, onde cada um, como Pedro e Paulo, porque Deus não faz discriminação, Ele não quer pessoas especiais, como eu disse, porque Pedro e Paulo eram pescadores, eram pessoas simples, mas Ele quer pessoas de fé, pessoas corajosas, pessoas que dão o seu sim e vão em frente, pessoas que enfrentam as dificuldades e perseveram, que dão testemunho da fé, que caem, mas também que levantam e prosseguem a caminhada e não se entregam por qualquer pouca coisa. É por Cristo que nós estamos aqui, não é por ninguém, não é por interesse pessoal, não é pelos padres, ou não é por qualquer outra coisa. É pelo Cristo que nós confessamos e que é o nosso Salvador.
Pedro e Paulo, ajudem a gente então a sermos igreja viva, missionária e colaboradora da obra de Deus, para honrar o testemunho que eles deixaram para nós. Amém? Em pé então, irmãos e irmãs, renovemos a nossa fé rezando. Creio em Deus Pai, Todo-Poderoso, Criador do céu e da terra, e em Jesus Cristo, seu único Filho.

0: onde há de vir a julgar os vivos e os mortos. Creio no Espírito Santo, na Santa Igreja Católica, na comunhão dos santos, na remissão dos pecados, na ressurreição da carne, na vida eterna. Amém. Celebrando a memória de São Pedro e São Paulo, apresentemos nossas preces dizendo: Senhor, escutai nossa oração.
1: Senhor, pela Igreja de Deus, para que, estavelmente construída sobre o fundamento dos apóstolos Pedro e Paulo, possa cumprir com fidelidade e coragem sua missão apostólica, rezemos.
0: Senhor, escutai nossa oração.
1: Senhor, vos pedimos pelo Papa Leão, para que no exercício do primado e no modo de amar o povo e de a ele confiado, possa ser conhecido como sucessor de Pedro, rezemos.
0: Senhor, escutai nossa oração.
1: Senhor, pela nossa comunidade, para que encontre na vida a missão de São Pedro e São Paulo, a inspiração para viver a unidade e a fidelidade ao Cristo bom pastor, rezemos.
0: Senhor, escutai nossa oração. Ó Deus, dai-nos, pela intercessão de São Pedro e São Paulo, fidelidade, coragem e um vivo senso de unidade, por Cristo nosso Senhor. Amém.
2: Juntamente com o pão e o vinho, nós queremos oferecer a vida de nossas famílias. Cantamos É Prova de Amor, número 602.

Orai, irmãos e irmãs, para que esta nossa família, reunida em nome de Cristo, possa oferecer um sacrifício aceito por Deus Pai Todo-Poderoso. A oração dos vossos apóstolos, Senhor, acompanhe as oferendas que vos apresentamos para serem consagradas. Evolva para nós, para vós, o nosso coração ao celebrarmos este sacrifício. Por Cristo nosso Senhor. O Senhor esteja convosco. Corações ao alto. Demos graças ao Senhor nosso Deus. Na verdade, é digno e justo. É nosso dever e salvação dar-vos graças sempre em todo lugar, Senhor Pai Santo, Deus Eterno e Todo-Poderoso. Hoje, vós nos concedeis a alegria de festejar os apóstolos São Pedro e São Paulo. Pedro, o primeiro a confessar a fé em Cristo, fundou a igreja primitiva sobre a herança de Israel. Paulo, mestre e doutor da fé, iluminou as profundezas do mistério e anunciou o evangelho a todas as nações. Assim, por diferentes meios, os dois congregaram a única família de Cristo. Reunidos pela coroa do martírio, recebem hoje por toda a terra a mesma veneração. Por isso, com todos os anjos e santos, nós vos louvamos sem cessar e cantamos a uma só voz.

Na verdade, ó Pai, vós sois santo, fonte de toda a santidade. Santificai, pois, estes dons, derramando sobre eles o vosso Espírito, a fim de que se tornem para nós o corpo e o sangue de nosso Senhor Jesus Cristo. Enviai o vosso Espírito Santo, estando para ser entregue e abraçando livremente a paixão, Jesus tomou o pão, pronunciou a bênção de ação de graças, partiu e o deu aos seus discípulos, dizendo: Tomai todos e comei, isto é o meu corpo que será entregue por vós.

Do mesmo modo, no fim da ceia, ele tomou o cálice em suas mãos e, dando graças novamente, o entregou aos seus discípulos, dizendo: Tomai todos e bebei. Este é o cálice do meu sangue, o sangue da nova e eterna aliança, que será derramado por vós e por todos para a remissão dos pecados. Fazei isto em memória de mim.

0: Mistério da fé. Celebrando, pois, o memorial da morte e ressurreição do vosso Filho, nós vos oferecemos, ó Pai, o pão da vida e o cálice da salvação. E vos agradecemos, porque nos tornastes dignos de estar aqui na vossa presença e vos servir.
1: Aceitai, ó Senhor, a nossa oferta.
0: Suplicantes vos pedimos que, participando do corpo e sangue de Cristo, sejamos reunidos pelo Espírito Santo num só corpo. Lembrai-vos, ó Pai, da vossa Igreja, que se faz presente pelo mundo inteiro e aqui convocada no dia em que Cristo venceu a morte e nos fez participantes de sua vida imortal. Que ela cresça na caridade, em comunhão com o Papa Leão, o nosso Bispo Deli José, os bispos do mundo inteiro, os presbíteros, os diáconos e todos os ministros do vosso povo. Lembrai-vos também na vossa misericórdia dos nossos irmãos e irmãs que adormeceram na esperança da ressurreição, em particular os falecidos cujos nomes trazemos hoje sobre o altar. E de todos os que partiram desta vida, acolhei-os junto a vós na luz da vossa face. Enfim, nós vos pedimos, tende piedade de todos nós e dai-nos participar da vida eterna, com a Virgem Maria, Mãe de Deus, São José, seu esposo, os apóstolos, em particular São Pedro e São Paulo, e todos os santos que neste mundo viveram na vossa amizade, a fim de vos louvarmos e glorificarmos por Jesus Cristo, vosso Filho. Por Cristo, com Cristo e em Cristo, a vós, Deus Pai Todo-Poderoso, na unidade do Espírito Santo, toda honra e toda glória, por todos os séculos dos séculos. O Espírito Santo reza em nós, reza por nós, guiados pelo Espírito de Jesus. Elevemos as nossas mãos ao Pai e rezemos juntos aquela oração que Jesus nos ensinou. Pai nosso, que estais nos céus, santificado seja o vosso nome. Venha a nós o vosso reino. Seja feita a vossa vontade, assim na terra e como no céu. O pão nosso de cada dia nos dai hoje. Perdoai-nos as nossas ofensas, assim como nós perdoamos a quem nos tem ofendido. E não nos deixeis cair em tentação, mas livrai-nos do mal. Livrai-nos de todos os males, ó Pai, e dai-nos hoje a vossa paz. Ajudados pela vossa misericórdia, sejamos sempre livres do pecado e protegidos de todos os perigos, enquanto aguardamos a feliz esperança e a vinda do nosso Salvador Jesus Cristo. Senhor Jesus Cristo, dissestes aos vossos apóstolos: eu vos deixo a paz, eu vos dou a minha paz. Não olheis os nossos pecados, mas a fé que anima a vossa Igreja. Dai-lhe, segundo o vosso desejo, a paz e a unidade. Vós que sois Deus, com o Pai e o Espírito Santo. Que a paz do Senhor esteja sempre convosco. Cordeiro de Deus, que Quem come a minha carne e bebe o meu sangue, permanece em mim e eu nele, diz o Senhor. Eis o Cordeiro de Deus, que tira o pecado do mundo.

somos convidados ao banquete eucarístico. Encontramos-nos com Cristo para nos fortalecer em nossa caminhada. Cantamos novamente e nos unimos 750.

0: Oremos. Refeitos por este sacramento, concedei-nos, Senhor, viver de tal modo na vossa Igreja que, perseverando na fração do pão e no ensinamento dos apóstolos, e enraizados no vosso amor, sejamos um só coração e uma só alma. Por Cristo nosso Senhor.
1: Amém. Em nome do coral Luz e Alegria, nós queremos agradecer a presença de cada um e de cada uma, desejando um bom domingo e uma ótima semana de trabalho. Cantamos É no Campo da Vida, 241.
0: Também agradeço mais uma vez a oportunidade de estar aqui ajudando a paróquia. Agora estou mais perto, em São Miguel do Oeste. Daí dá para. Lá é uma paróquia muito grande, né? A gente precisa correr bastante, mas às vezes a gente se troca e se ajuda, né? Celebrar aqui e agora na sequência o padroeiro São Pedro da comunidade da Linha Chaleira. Vamos para lá. Vamos pedir antes da bênção final a nossa Mãe Maria, Mãe da Igreja, Mãe das Vocações, que ajude a gente também com São Pedro e São Paulo a ser uma igreja viva, uma igreja de fé, uma igreja missionária e solidária. Por isso rezemos. Ave Maria, cheia de graça, o Senhor é convosco. Bendita sois vós entre as mulheres e bendito é o fruto de vosso ventre, Jesus. Santa Maria, Mãe de Deus, rogai por nós, pecadores, agora e na hora de nossa morte. Amém. Santa Maria, Mãe da Igreja, rogai por nós. O Senhor esteja convosco. Abençoe-vos, ó Deus Todo-Poderoso, que vos deu por fundamento aquela fé proclamada com vigor pelo apóstolo Pedro e sobre a qual se edificou a Igreja. Amém. Ele que vos instruiu pela incansável pregação do apóstolo Paulo, vos ensine por seu exemplo a sempre atrair para Cristo novos irmãos. Amém. Pedro, pelo poder das chaves, e Paulo, pela força da palavra, e ambos, por sua intercessão, nos conduzam àquela pátria onde chegaram merecidamente, um pela cruz e o outro pela espada. Amém. E a bênção de Deus Todo-Poderoso, Pai, Filho e Espírito Santo, desça sobre vós e permaneça para sempre. Amém. Abençoada semana para todos. Ide em paz e o Senhor vos acompanhe. Amém.

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1: Hora certa, 8 horas e 56 minutos.
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4: O México entrou para a história ao atingir uma marca inédita no Mundial. Com essa edição, o país se torna o primeiro a sediar 3 vezes a competição, depois de ter recebido as edições de 70 e de 86. Esse feito coloca o México como o maior anfitrião de todos os tempos. Até aqui, 5 países dividem o segundo lugar no ranking, com 2 edições cada uma. São Brasil, França, Itália, Alemanha e Estados Unidos. Cada um deles já teve a oportunidade.

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0: 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Hoje iremos falar da história de Vitor e Léo. Então, se você gosta de alguma música dele, peça pelo WhatsApp 49991974572.
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0: Vamos começar ouvindo o Vitor e Léo cantando Borboletas.

Bom demais, ouvimos Victor e Léo cantando Ainda Ontem Chorei de Saudade e por primeiro cantando a música Borboletas. Vamos contar um pouquinho da história de Victor e Léo? Os irmãos Victor Chaves e Léo Chaves nasceram em Ponte Nova e começaram a cantar juntos em 1992, apresentando-se em praças pequenas e eventos locais. Mudaram-se para Belo Horizonte em 1994, onde cantaram na noite da capital por 7 anos e estudaram canto formalmente. Nessa época, também abriram shows do ídolo Sérgio Reis. Em 2001, mudaram-se para São Paulo para expandir o trabalho. Lançaram, de forma independente, o álbum de estúdio Victor e Léo, Number One, e ganharam forte espaço no círculo de bares paulistanos. Criaram também um arranjo inovador, misturando a essência da música sertaneja dos anos 1990 com os violões acústicos marcantes nos ritmos de balada, pop rock e músicas country. Vamos ouvir mais músicas de Victor e Léo. Temos um ouvinte aqui, pediu a música Deus e Eu no Sertão. Vamos ouvir essa próxima música na programação. Quem pediu foi a Vanessa Dallo. A família Dallo está ouvindo a programação. Um abraço para vocês aí.

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0: bom demais. Ouvimos Victor e Léo cantando as músicas Fada. Também ouvimos 10 minutos longe de você. E por primeiro ouvimos Deus e Eu no Sertão. Vamos continuar falando da história de Victor e Léo. O reconhecimento em todo o Brasil começou no final de 2006, com um álbum ao vivo puxado pelos mega hits nacionais como a música Fada, Vida Boa e Amigo Apaixonado. Em 2007, o CD e DVD ao vivo em Uberlândia os colocou no topo das vendas do país. O sucesso continuou em 2008 com o álbum Borboletas, cuja faixa de título dominou as rádios brasileiras. A dupla manteve uma rotina intensa de mais de 200 shows por ano no auge, totalizando mais de 3,5 milhões de cópias físicas vendidas entre CDs e DVDs ao longo de sua trajetória. Foram indicados várias vezes e venceram o prêmio Grammy Latino em 2013 com um álbum ao vivo em Florianópolis, na categoria de melhor álbum musical sertanejo.
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0: Vamos ouvir mais músicas de Victor e Léo. Agora vamos ouvir Vida Boa.

0: Hora certa, 9:28.
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7: Apesar de resultados marcantes, como as derrotas para a Alemanha, tanto do Brasil quanto de Curaçao por 7-1, esses placares não representam a maior goleada já registrada em uma partida do Mundial. Esse recorde histórico pertence à Hungria, que protagonizou uma atuação avassaladora na edição de 1982 na Espanha. Na fase de grupos, a seleção húngara venceu El Salvador por 10-1, em um dos jogos mais desequilibrados já vistos na competição. Essa superioridade húngara foi construída ainda no primeiro tempo, com grande volume ofensivo e aproveitamento quase perfeito nas finalizações. O resultado permanece até hoje e entrando definitivamente para a história do Mundial. Eu sou Melina Calduro, aqui em Houston, para o Acaerte em Campo.
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0: Vamos ouvir agora Victor e Léo na linha do tempo. 9:31.

Bom demais, ouvimos Victor e Léo cantando Na Linha do Tempo. Vamos continuar agora contando mais um pouco da história de Victor e Léo. Em agosto de 2018, após o lançamento do projeto O Cantor do Sertão, os irmãos anunciaram oficialmente uma pausa por tempo indeterminado nas atividades da dupla. Léo Chaves manteve-se ativo nos palcos, lançando singles como Sol de 6 e Jéssica, além de expandir a sua atuação profissional como escritor, palestrante motivacional e empresário. Já Victor Chaves optou por um afastamento inicial dos palcos, dedicou-se à literatura, à poesia e retornou tempos depois com o projeto Você, focado em canções solo inteiramente autorais e inéditas. O distanciamento de 5 anos gerou forte repercussão na mídia, com os irmãos priorizando a individualidade e o descanso da marca artística que construíram. Agora há pouco recebemos uma ligação da dona Lourdes Borneste, que queria parabenizar a todos os aniversariantes em nome da família Fontoura e linha Aurora. Para isso, vamos ouvir então a música de Victor e Léo, Primeiros Erros.

Bom demais, ouvimos Victor e Léo cantando as músicas Vamos Fugir, também Como Eu Amei, e por primeiro ouvimos a música Primeiros Erros. Vamos agora para a parte final da história de Victor e Léo. No final de 2023, os irmãos anunciaram oficialmente a volta aos palcos e a gravação de um novo DVD no estádio de Morumbis, em São Paulo. A dupla roda o Brasil com a aclamada turnê Essência. O show resgata clássicos como Tem Que Ser Você, Na Linha do Tempo e Deus e Eu no Sertão. O retorno contou com mega shows em arenas e pacotes especiais para fãs acompanharem as passagens de som. A dupla segue na estrada com shows agendados em grandes festivais estaduais e casas renomadas como o Espaço Unimed em São Paulo. A consolidação, uma maturidade artística e equilibrada na agenda. Assim, eu me despeço de vocês após contarmos um pouco da história dessa dupla, Victor e Léo. Logo mais, a programação Nativismo com Everton Macedo às 10 horas. Agora, vamos finalizar com mais músicas de Victor e Léo. Victor e Léo, Jogo da Vida. Hora, 9 horas e 48 minutos.

0: 10 horas. Bom dia.
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Buenas, indiada, estamos começando mais um programa Nativismo, a música do Rio Grande, chegando e tocando bem alto e bem forte nesse domingaço. Bueno, uma barbaridade.

Domingo 28 de junho de 2026, domingo de tempo calorzinho, mais fora, mais quente do lado de fora das casas do que do lado de dentro, né, Chibá? Isso aí é perigoso. Quando acontece isso, pode ter risco de tormenta. Tomara que não, né? Tomara que não aconteça. Mas hoje a temperatura está, imagina, 10 horas da manhã, estamos com 18 graus a temperatura, esquentou demais comparado a todos os dias da semana que nós tivemos frio. Dia mais frio do ano na quarta-feira, quinta-feira o segundo dia mais frio do ano, e assim foi esquentando o tempo. E hoje nós, a temperatura, eu acredito que não baixou muito aí de 15 graus, 14 graus, 15 graus durante a madrugada, inclusive. O sol de vez em quando aparece meio de fresco, aparece um pouquinho, depois se esconde detrás das nuvens de novo, mas está um domingo assim, um domingo de tempo nubladito e prometendo chuva para qualquer momento, inclusive, viu, Che? Pode ter chuva hoje, pode ter pancada de chuva a qualquer hora do dia. Então não tem programa em nada, o churrasco, bote, se vai fazer na churrasqueira de latão lá fora, já coloque uma proteção, né, Se? Para não dar, Deus o livre, né? Na hora do churrasco, então não dá para arriscar do lado de fora, Che. Che, domingo bueno demais, a música do Rio Grande, tocando bem alto e bem forte nesse domingaço. 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Um baita domingo, tchê!

0: Para começar bem demais esse entreveiro de gaita, vamos trazendo o Baitaca que canta O Fundo da Grota, Che.
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0: Ele é Gaitati, bom domingo, a música do Rio Grande. Quem tá nos ouvindo? Nosso amigo Ari Loura, como é que tá, tio Ari Loura? Bom dia, bom domingo. Azar, galo velho do Rio Grande. Mandar um bom domingo pro meu amigo Cuca, né? Meu amigo Paulo Roberto Cucarolo, a dona Janja. O pessoal tá lá na Flor do Sertão, né? Coisa bem boa, tão por lá, né? E hoje tem aquele almoço especial lá, né? O Michel me falou ontem de tarde, né? Ah, amanhã eu vou lá almoçar, né? Onde é que tá o tio Cuca? Não, tá lá na Flor do Sertão. Já se mandou pra lá com a mãe, né? Coisa boa. É um bom domingo pra vocês aí. Meu amigo Ari Loura, como é que tá, tio Ari Loura? Bom domingo pra ti, não perde um programa. Nossa amiga Tatiana tá ouvindo a gente, meu amigo Mário Miguel da Lavecchia. Alô, seu José Baggio, esse povo que todo domingo tá nesse entreveiro de gaita louco de lindo. Como é que tá, meu amigo Ari? Bom dia, bom domingo, che.
1: Bom dia, grande Macedão, né? Um bom domingo, temo na escuta. Viu, Macedo? Hoje estou de visita aqui, adivinha?
0: É?
1: O Carlos, né?
0: Coisa boa.
1: Aí temos aí no esquinho, hoje é dia do esquinho, né?
0: Certo.
1: Tá fresquinho.
0: Verdade.
1: Já vamos ligar a churrasqueira. Viu? E essa brigaiada toda nossa aí, ó.
0: É?
1: Mas, ó, meu Deus, deu tudo certo.
0: Opa.
1: Se acertemos, se abracemos aí.
0: Que coisa boa.
1: Vamos esquecer tudo, meu Deus do céu. E tu sabe, né, Macedo, que tu é cúmplice também, né?
0: Ah, eu também.
1: Aí, valeu, um abraço aí pra você, pra Pâmela, um bom domingo pra todo mundo.
0: Valeu.
1: Viu? A música fica até o critério. Uma música aí que, né, tem fundamento aí pra nós.
0: Tá. Mas
1: tá tudo legal. Valeu.
0: Valeu, um abraço, nosso amigo Ari Loura. Se acertar tudo, então já tá definido o dia que vai sair a vaca atolada. Não, aí o cara fica faceiro, né? Hein, Carlos? Aí já tá certo, então. Já tá tudo mais. Agora, aí eu fiquei faceiro, né? Tudo acertado. Não, ó, tal dia vai sair aquela vaca atolada que só o Ari Loura sabe fazer. O nosso amigo Ari é cozinheiro de mão cheia. Não tem o bicho velho. É dos bons pra fazer uma boia de panela. Fazer um churrasco, então, nem se fala. Né? Ainda mais se ele toma um esquinho antes, né? No domingo pode, mas é só duas ou três doses, né? Dividido, né? Dividido com os amigos. Não, não dá para o cara exagerar, né, Che? Mas depois uma latinha de glacial bem gelada. Deus, o livro destampe mais uma. Meu querido amigo Ari Loura, um abraço, bom domingo para ti, pro Carlos, para vocês aí, um domingaço para lá de especial, Che. E o Carlos, que o Carlos pegou e foi lá pro interior, desceu lá pro lado da linha lá. Como é que é? Da Barra do Viado, que ficou sabendo que tinha um vivente lá que tem aqueles debulhador de milho, aqueles a manivela. Tu larga a espiga de milho em cima e vai tocando a manivela, vai largando a espiga de milho e vai cair milho debulhado lá embaixo, o sabugo sai pro lado. Lembra daquele? Ele foi lá ver, disse que o cara tem um lá pra vender, ele queria emprestado, né? Mas acho que comprou o bagulho lá porque é só até engordar o terneiro de novo, né? Um terneirote bonito que o nosso amigo Ari Loura comprou, né? Depois tá pro brinco de novo, o debulhador de milho. Que barbaridade, che. Tá chegando, meu amigo Ari. Essa aqui é pra ti, ó. Essa música aqui escolhi especialmente pra ti, nosso amigo Ari Loura. Essa música é bonita pra ti, pro Carlos, pra todos os amigos que nos acompanham sempre e todo domingo tão com o radinho ligado.
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2: Domingaço de especial demais. Mas que domingo. Mas que choveu, hein? Essa noite, uma chuvarada. Que eu vou te falar uma coisa. Raios e trovoadas e falta de luz. Não aquela falta de luz direto, né? Não. De jeito nenhum. Eu sou daqueles que falam bem da nossa Centrais Elétricas de Santa Catarina, que é a Celesc, né? Essa empresa de distribuição de energia, né? Mas dava aquelas apagadinhas e voltava de novo, né, Che? É verdade, eu falei porque duas vezes acordei e tinha ligado o aparelho. Aparelhinho da Sky, ele liga e desliga. Ele liga e fica ligado. A TV não liga, ainda bem, né? Se a televisão liga também. Aí quando o cara acorda, ué, quem é que ligou a televisão? O cara se acorda, né, Che? 10h27, a música do Rio Grande nesse entreveiro de gaita, os grandes nomes da música gaúcha e o povo participando com a gente. Alô, minha amiga Tatiana. Bom dia, Everton. Estamos na escuta do programa, tomando aquele chimarrão, aquele mate velho, na bomba do Grêmio, na cuia do Grêmio e os bonequinhos do Grêmio por cima da cuia. Então não temos no sofrimento, né, Tatiana? O Grêmio não tá jogando. Não, o Grêmio jogou ontem, né? Nem sei como é que foi o jogo do Grêmio. O Grêmio jogou ontem, jogo amistoso contra o Cascavel, aqui no Paraná. Mais perto de nós do que de Porto Alegre. Um abraço pra Tatiana. Ela disse assim: eu e o meu esposo Ney temos tomando o mate velho. Hoje vai sair pastela ao meio-dia. Oh, que coisa bem boa! E vai fazer quase um ano da partida do Leandro Luiz Fontana. É verdade, né? Verdade, verdade. Leandro Fontana, que era de Guaraciaba, meu amigo, meu conhecido. Conhecido do um monte de gente conhecia, né? O Leandro, né? O nosso amigo Ari Loura, né? Ele mandava música por Ari, inclusive, né? Verdade. Saudade. Tchê! Quem mais? Meu amigo, meu querido amigo Mário Miguel da Lavecchia. Bom dia, Macedo, bom dia, Coab, bom dia para os teus ouvintes. Hoje a nossa homenagem é para você que ontem trocou de data. Vida longa, cheia de saúde, paz e bem. Aquele abraço, valeu meu amigo Mário. Um abraço para ti, muito obrigado meu querido amigo. Um domingo abençoado para ti, meu galo velho. E para a família, para dona Nádia, para todo o povo aí, um domingaço para lá de especial. Vocês viram o Albino Manique tocando aí, che, não? E vai tocar de novo, porque Albino Manique é de fundamento, che. Essa do Albino Manique é o gauchão. Deixa eu colocar aqui o baile da encruzilhada, o pessoal vai gostar. Essa aqui é daquelas, hein? Meu amigo Alceu Antunes, como é que tá, meu amigo Alceu? Bom dia, bom domingo, meu galo cinza do Rio Grande. Esse é de Marauche.
3: Bom dia, meu amigo Everton.
2: Bom dia.
3: Tudo bom?
2: Bom.
3: Um abraço pra ti, pra Pano, aí.
2: Obrigado.
3: Tô aqui escutando teu radinho aqui e o homem acertou com quem? Estrosa de vaca tolada. Pois a semana inteira eu fui lá e fiz os canos de fogão, fiz, ele foi lá na minha firma lá arrumar o telhado, tudo, e paguei mais do que valia até pra ver se ele se esforçava em comprar tal de vaca atolada. Agora ele veio na rádio falar que tá tudo acertado, mas acertado o quê, homem?
2: Tá.
3: Esse homem não faz mais nada mesmo, tô vendo.
2: É.
3: Eu encontrei o Max agora de manhã ali no mercado, e daí combinemos eu e o Max de comprar a costela e levar a costela lá pra ele. A mandioca eu tenho lá na minha chacrinha e eu levo as mandiocas. Pra ver se sai, mas não tem nada acertado no papo, tá? Olha, a conversa de fazer vaca atolada.
2: Ainda não.
3: Nada. Um grande abraço pra ti, um grande domingo aí, tudo de bom pra ti, pra tua família, Everton.
2: Valeu, um abraço! Viu, tá? Ó, viu, meu amigo Barilu, ó, o Alceu e o Max acertaram aí, ó, então, vai dar certo, meu velho, vai dar certo, né? 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Ah, coisa boa, viu? Vai sair. Hein, Alceu, mas ele não tá mais assim pra fazer boia, ele tá bom ainda. Me falaram que ele continua bom na fazer as calhas e instalação de fogão a lenha agora no inverno, né? Ó, quem quiser instalar o fogão a lenha vai precisar do chaminé, né? Instalar o fogão a lenha, pode contar com o nosso amigo Ari Loura. Aí entende do assunto, viu, Che? Algerosa, calha, essas coisas, o homem velho entende. Aí é de fundamento, Che. Delegaita, um abraço, meu amigo Alceu, bom domingo. A nossa amiga Lourice Pils, o meu amigo Carlos, o Carlos que tá lá com, né? Vai almoçar, hoje vai almoçar lá no nosso amigo Ari Loura. Bom dia, meu amigo Carlos, como é que tá, Che?
4: Bom dia, seu Herbert, tudo jóia?
2: Bom dia.
4: É, cara, eu tava lá no Ari agora, ele tava com fogo na churrasqueira e carne, tomando uísque, né, cara? E eu sentado em roda, eu pensei, vou tentar um almoço aí, né?
2: Certo.
4: Mas não deu certo.
2: Não deu?
4: Ele não me convidou, sabe?
2: Ah,
4: e esse certo. Negócio que ele disse que tá tudo certo do boizinho, o boizinho bateu as botas.
2: É?
4: Foi o boizinho, fiquemos sem vaca atolada.
2: Que coisa!
4: Esse ano não sai essa vaca atolada.
2: Não sai mais...
4: E a música fica próxima aí do programa, hein?
2: Vou escolher uma boa pra ti, que eu sei que tu gosta, Carlos. Um abraço! Um abraço, meu amigo Carlos! Não perde um programa mais esse! Carlos é uma figura, né? Carlos, é verdade mesmo que o cara encontrou o Carlos lá pro lado do lá na barra do Viado, do Rio Viado, lá embaixo. Encontrou o Carlos por lá, do homem, velho, que anda fazendo por aí? Não, é que eu fiquei sabendo que tem um colono aí, que tem um debulhador de milho, aqueles a manivela mesmo, aquele coisa boa, rapaz. É, eu me lembro, minha avó tinha um daqueles, a gente se atracava a debulhar milho. Porque, cara, não aguenta o homem. Se ele vai que ele compra um outro boizinho e bota, me dá a tarefa de ajudar a engordar o boizinho. A milho quebrado, só se nós dar milho em espigo pro terneiro. Que coisa, che. Bom domingo a todos, meus queridos amigos. E a música do Rio Grande continua. Quem canta a próxima, não canta, toca, na verdade, é pro seu José Baggio de Anchieta. Alô, seu José, bom dia, bom domingo. Como é que tá o senhor, seu José?
5: Bom dia, companheirada Rádio Sérgio.
2: Bom dia.
5: Choveu a noite inteira.
2: Verdade.
5: Como tem mais chuva hoje?
2: É verdade.
5: Mas deixa que chova, Deus sabe o que vai.
2: É.
5: Né, tá com uma música bem gaúcha. Vocês que escolhem lá, eu gosto de vocês.
2: Vou escolher uma boa aqui, seu José Baggio. Um abraço grande pro senhor, bom domingo. Ah, seu José, daqui a pouquinho já vai pro almoço, né? Fazer o almoço, já tá encaminhando o almoço, né? Já tá o almoço encaminhadinho, né? Capaz que não, faz aquela boia bem boa, aquele almoço, aquele almoção de domingo, né? Coisa boa. Seu José Baggio, pra tocar pro senhor aí o Itajaíba Matana.
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0: 10h39. A música do Rio Grande, tocando bem alto e bem forte, nesse domingo, de tempo no viadito, de tempo bom, de tempo nublado, de tempo chuvoso. Domingo, que vai ser de tudo isso, viu, gente? Nós já tivemos de manhã, durante a madrugada, durante a noite, choveu bastante. Depois parou a chuva e, inclusive, limpou o tempo. Agora, nublado de novo, já teve sol de manhã, o sol saiu bem devagarito, de repente ficou um sol mais forte até, e agora tempo nublado de novo, vai ser assim o domingo. Essa é a previsão de domingo, che. A música do Rio Grande, tocando bem alto, nosso amigo Mazione. Como é que tá, meu amigo Mazione? Bom dia. Buenas, tudo certo? Aqui em Bandeirante o sol já apareceu, mas resolveu se esconder de novo. Tá que nem aqui, viu, Gê? Tamo aqui, eu e a minha esposa Bárbara, peleando no almoço. Manda uma música do Porca Véia pra nós. Um abraço, meu amigo Mazione, dona Bárbara, um bom domingo pra vocês aí, Xê. Meu amigo André Luiz diz bom dia. Meu amigo Everton manda um alô pra mim e pro André. Manda uma música para mim. Aqui em Guarujá, minha esposa Clair, estamos em casa acompanhando o programa. Todo domingo, valeu, um abraço, bom domingo. Tomando aquele chimarrão. E a patroa está fazendo aquele doce. Oh, coisa bem boa. Bom domingo aí, André, para ti e para tua esposa. Um baita domingo, domingo abençoado. Nosso amigo Zezé Venâncio em Serafina Correia, no Rio Grande Amado. Como é que tá, meu amigo Zezé Venâncio? Bom dia, bom domingo, Xê.
1: Bom dia, Macedão. Tudo
0: bom? Bom dia, bom.
1: Já estamos vindo do seu programa. Está chovendo.
0: É.
1: Tomando uma caipira.
0: Coisa boa.
1: Da minha cunhada Mercedes.
0: Alô, Mercedes. Um abraço para Mercedes. Um abraço para Nega, que é a esposa do nosso amigo Zezé Venâncio. Um abraço, bom domingo para vocês aí, Xê. Tá lá na casa dela, não escutei direito, deixa eu ver aqui.
1: Uma visita da minha cunhada Mercedes.
0: Ah, tá recebendo a visita.
1: Depois roda uma Teixeirinha, A Volta do Tordilho Negro. Um bom domingo e um forte abraço a todos nós.
0: Valeu, um abração pra ti e pra família toda aí. Meu amigo Zezé Venâncio, bom domingo, tchê. Nosso amigo Ricardo. Ah, bom dia, Everton. Toca a música Briga no Carreiramento do Gildo. Tá bueno? Minha amiga Loreci Pils, não perde um programa. Como é que tá, Lore? Bom dia, bom domingo.
2: Bom dia, Everton.
0: Bom dia. Como é que tá,
2: bom
0: a senhora?
2: Domingo.
0: Pra senhora também.
2: Já quero boa a minha música que eu queria pedir, amigos do tempo antigo.
0: É.
2: Toca César, Passarinho, Cambichos pra hoje.
0: Mando.
2: Uma boa semana, é a Loreci Pils.
0: Tá bom então, Loreci.
2: Muita saúde, paz e muitos anos de vida.
0: Valeu, obrigado, Loreci. Um beijo pra ti, minha querida. Bom domingo. Escutem só que música que eu vou tocar agora. Ai, eu tenho certeza que vocês vão gostar, viu, Xê? Até o Alceu Antunes, que é bem... Ele é, como é que a gente diz assim? Bem seletivo, né? Bem seletivo nas músicas, né? É verdade, é verdade. Eu me lembro, o Alceu fazia aquelas jantas, né? Aqueles jantão de fundamento, né? E aí o Flávio Pelissari ia tocar lá, nosso amigo Flávio Pelissari, né? Nosso amigo, né? Pois é, e aí o Alceu já passava a lista das músicas. Ó, Flávio, as músicas que toca essas aqui, né? Mas normalmente a lista que o Alceu passava era a mesma lista que o Flávio tinha, porque as músicas que nós gostamos são tudo as mesmas. É só música boa, Xê, só música de fundamento.
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Os Monarcas gineteando temporal nesse domingaço bueno demais. E tomara que os temporais não se formem e que não tragam nenhum prejuízo, nenhum desalento, afinal de contas, né? Ah, tormenta, todo mundo fica com medo de tormenta, de vento forte, né? É, a natureza pode ser implacável. 10h58, faltam dois minutinhos para as 11. Dá tempo de nós tocar mais outra, né? Então vamos meter-lhe música aqui, che. A música do Rio Grande. Nosso amigo Paulo Pilar. Alô, meu amigo Henrique Rockenbach. Meu amigo Max, como é que tá, meu amigo Max Cícero? Bom dia. É, o Max disse, bom dia, meu amigo Everton. Esse aí é nota de 3 mesmo, né? Não tá nada acertado a vaca atolada, mas eu e o Alceu vamos marcar e fazer. Se eu esperar pelo Ari, é, temos tudo lascado. Um bom domingo, meu amigo. Manda uma pra nós escutar. Pode ser pro 5º Distrito. Abraço a todos.

0: O alemão da Kombi, um abraço, alemão, como é que tá, Xê? O alemão da Kombi disse bom dia. Hoje não, hoje ele mandou uma mensagem. Vamos botar o alemão da Kombi prosear com nós aí. Bom dia, alemão, como é que tá, meu querido?
1: Bom dia, Emerson.
0: Tudo bem?
1: Uma música pro alemão da Kombi, sua escolha, que tá me ouvindo. Valeu, um abraço, bom programa.
0: Valeu, alemão, um abraço, meu querido. O alemão é gente boa, né? Ah, esse alemão é gente fina. Um abraço aí, meu amigo alemão. Vou escolher uma música bem legal pra ti aqui, viu? Escolher uma música daquelas de fundamento, pode ser? Tá chegando os Serranos e a Bailanta do Tiburcio, essa bailanta que todo mundo quer ir.
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pra lá de linda música dos Serranos, a bailanta do Tibúrcio. Ah, que coisa linda demais. Essa aí o índio velho pega e sai dançando com a patroa na sala, na frente da churrasqueira.

0: Cadeira, onde tiver, é essa convida, dá comichão nos pés, de verdade, che. Que coisa séria, che. É a música do Rio Grande, um domingaço bueno demais, a música gaúcha tocando bem alto e bem forte. Nesse entreveiro de gaita, louco de especial. Che, nosso amigo Odinei lá em Riqueza, bom dia, na audiência desse programa lindo por demais. Um abraço aí, meu amigo Odinei, bom domingo. Nosso amigo Paulo Pilar, meu amigo Henrique Rockenbach, todo esse povo já. Nosso amigo Piffer, daqui a pouquinho as mensagens de vocês aqui no nosso programa. E atendendo os pedidos musicais também desse povo que nos acompanha sempre. Bom domingo, tchê!
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0: Agora são 11 horas e 5 minutos. 11 e 5.
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0: Bom domingo, tchê. 11 horas e 8 minutos, 11 e 8, a música do Rio Grande. Tocando bem alto e bem forte nesse domingaço. Bueno demais, tchê.
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0: Índio velho que acordou cedo hoje no domingo, né, tchê? Ah, aquela ventania que não parava e batendo porta e janela e coisa e tal e tal e coisa. Mais ou menos. Pois é, de tarde, aqui ela cesteadinha básica até 3h30, 4 horas, né? Depois de tomar uns aperitivos, tomar uns tragos do almoço, do meio-dia, né? Coisa muito boa. Ou coisa bem boa. 11h09. E depois assistir uns joguinhos de futebol, né? Nesse campeonatinho que tá acontecendo ali nos Estados Unidos, né? É verdade, mas tá acontecendo ali, ó, um torneio. Ah, pensa num torneio bom ali, né? O que que dá pro cara assistir hoje? O que tem hoje? Ah, não apareceu nada aqui. Não, aqui tá errado, mas eu abri agora aqui o... Será que deram folga pros jogadores lá hoje? Já tá aparecendo jogo de amanhã, de amanhã, de amanhã, de amanhã, de amanhã, de amanhã, de amanhã. Não, não, eu quero saber do jogo de hoje. Ah, agora eu entendi. Aqui pra baixo tem, aqui pra baixo tem jogo de hoje já. É que os primeiros jogos aqui é de amanhã. É... Nem sei como é que terminou. Ontem eu fiquei meio fora do ar, né? Tava pro Rio Grande, visitando os parentes, amigos, pessoas queridas de fundamento. Um bom domingo a todos que nos acompanham no Rio Grande amado. Ah, ontem nós tivemos os últimos jogos definindo, então, os... Como é que é agora? Não é oitavas de final, né? É... 16 avos das oitavas de final. É mais ou menos desse jeito. Então a Croácia ganhou de Gana de 2-0 e ela e a Inglaterra se classificaram, né? A Inglaterra que ganhou no Panamá. Como é que o Panamá foi perder, homem? Um país tão importante quanto o Panamá. Na América Central ali, Portugal empatou com a Colômbia, né? É, Colômbia ficou na primeira posição, Portugal na segunda. Eu tava torcendo demais pra isso acontecer, né? E deu certo! Nós torcemos colombiano. A Argentina ganhou 3-1, já era normal de ganhar, né? Argentina, melhor campanha, 9 pontos. É, que barbaridade, coisa linda. A Áustria ficou em segundo, né? Na chave lá, e depois a Argélia. Dando uma conferida no futebol aí, que nós temos nojo de futebol, né? A França ganhou, já era de se esperar, mas eu tava torcendo pro outro time lá, pra Noruega, né? Aí eu torço sempre pro mais fraco, inclusive torço bastante pro Grêmio. Eu sempre torço pro mais fraco. Que barbaridade, che! Uruguai perdeu pra Espanha de 1-0, eu achei que o Uruguai ia melhorar um pouco. O Uruguai não vai pra Copa, viu? O Uruguai não vai pra frente. Não, não vai. Eu tô falando sem olhar. Eu não olhei ainda, porque o Uruguai ficou um dos pior terceiro colocado. Eu acho que o Uruguai, você foi a Copa pro Uruguai, é uma pena, né? E a gente, e os amigos lá da fronteira, né? De Quaraí pra baixo, o pessoal tem uma amizade tão grande, né? E um bem-querer tão grande com os uruguaios e os uruguaios com os brasileiros. Tanto que a fronteira com o Uruguai é a fronteira da paz, né? Sempre teve esse... Essa nomenclatura, né? Sempre teve esse bem-querer entre os uruguaios e brasileiros. Os uruguaios do Rio Grande, né, Che? É verdade. Então tá bueno. Mas vamos ver. Deixa eu ver aqui se dá pra... Já dá pra ver agora aqui. Os demais jogos ontem... Ah, não interessa nada. Deixa eu ver se tem mais algum que interessa pra nós aqui. Não, não interessa. É, tudo já foi. Então agora nós vamos pra próxima fase. Os jogos que tem hoje, então, pra você assistir. Hoje tem África do Sul e Canadá, 16h. Então, antes disso, só se tá pra baixo ali. Não vou dizer que não tá, porque às vezes tá meio fora de ordem aqui. Então, Holanda e Marrocos amanhã. Então, hoje tem África e Canadá. Canadá já largou o país deles lá, não estão mais lá. Eles vão jogar em Los Angeles. Hoje de tarde. Los Angeles é uma boate que tinha lá em Santo Ângelo. Amanhã tem o time da Holanda. Deixa eu ver se tem mais algum jogo hoje. Não, agora acho que não, né? Quarta. Amanhã tem o Brasil, né? Amanhã deve estar Brasil, duas da tarde. Brasil e Japão. Né? Amanhã, 14h. Então é isso aí, né? Hoje tem esse jogo aí às 16h, né? Um jogo único e exclusivo, né? E daí depois os outros dias da semana tem bastante partidas para acontecer. E o Uruguai, como eu falei, sem olhar aqui os times que já está definido, né? As As oitavas, o Uruguai tá fora, né, gente? Que pena. Eu queria que o Uruguai fosse, mas eles não se ajudaram, né? Na segunda fase, né? Segunda fase da Copa do Mundo 2026. Ah, já falamos demais de Copa do Mundo. Eu quero falar do meu amigo Cuca, meu amigo Paulo Roberto Cucarolo do Rio, que te mandei um abraço antes ainda, Cuca. 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Meu amigo Cuca, bom dia! Bom dia, meu galo velho do Rio Grande. Como é que tá, meu querido? Bom domingo.
2: Bom dia, Everton.
0: Bom dia.
2: Bom dia, ouvintes da rádio.
0: Opa.
2: 4.9 aqui, eu aqui em São Miguel, né?
0: Aham.
2: Aí, ó, o radião funcionando forte aí.
0: Bueno.
2: Aqui na Flor, sol, chuva, sol e chuva, casamento de viúva.
0: É verdade.
2: Chega fazendo a maionese lá, daqui a pouco vem o Michel.
0: Coisa boa.
2: É tudo de bom aqui, ó.
0: Ah, especial.
2: Todos que estão escutando essa nada, Bagual. Cara, hoje tu tá parceiro, tu tá alegre, né?
0: É verdade.
2: Aniversário ontem,
0: lembre. É verdade.
2: Eu não consegui te dar um abraço ao vivo, mas tu mora no meu coração e tu sabe disso.
0: Eu sei,
2: bom,
0: meu querido.
2: Bom domingo a todos.
0: Valeu! Meu amigo Paulo Roberto Cucarolo, Dona Rosângela.
3: Atravessava.
0: Um bom domingo pra Dona Rosângela, pro Cuca e pro Michel. Michel e a Paixão estão indo lá, vão almoçar com vocês aí, né, Gê? Capaz que não. Ah, quando a Dona Janja vai pra cozinha fazer aquela maionese, fazer aquela vai. Ela, o filhão tá chegando, a nora querida. Que coisa mais boa, família reunida. Ah, que legal demais. E meu amigo Cuca aproveitou pra lavar umas roupas no final de semana, né? É verdade, ele tá com o varal cheio de roupa lá, né? Desculpa, mas não. E quando a dona Janja fica cuidando ali das panelas, que ela, eu sou, o Cuca é baita cozinheiro também, é bom cozinheiro. Mas é que enquanto a mulher fica ali cuidando das coisa, né? Aí ele foi, deixou tudo arrumadinho. Ah, Michel, tu não vai se surpreender quando chegar lá, viu? Tu vai chegar lá, meu Deus, tudo limpo, tudo aí. Teu pai. Tá desde ontem de tardezinha lá, né? Ajeitando as coisas. Ah, que coisa linda demais. Estamos sem energia elétrica. É verdade. Ah, faltou luz. Mas na internet eu acredito que esteja tocando a mil pelo Brasil. Pelo menos assim eu espero, né? E aí nós vamos tocando aqui. O no break tá funcionando, mas nós estamos metendo ficha aqui. Estamos sem luz. Tô fora do ar aqui. Deixa até eu tirar um dos lados do fone de ouvido, porque a chiadeira tá bem grande, porque a rádio saiu fora do ar, mas na internet continua e a Top 104 continua tocando e continua fazendo sucesso. E nós já vamos tocar mais música. Essas músicas aqui, esses pedidos são do meu amigo Max Cícero. Um abraço pro Max. Max, tu me pediu Valmir Coelho lá pro quinto distrito e eu emendei com ela a música do Miguel Bica, que é Louca de Linda. As duas combinam, parece que uma música foi feita por causa da outra, de linda que são as duas. Valmir Coelho lá pro quinto distrito de 2014, e ainda antes de 2008 tem o Miguel Bica cantando o Guaçupiano.
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1: Lá pro quinto distrito, Volmir Coelho cantando essa música nativa linda demais.
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0: Miguel Bica, cantando Guaçupiano, linda demais a música do Miguel, né, Xê? É a música do Rio Grande nesse entreveiro de gaita, pra lá de especial a música gaúcha, tocando bem alto e bem forte. Bom domingo a todos que nos acompanham. Dele gaita, Xê, nosso amigo Ademar Ribeiro, como é que tá, meu amigo Ademar? Bom dia!
1: Bom dia, meu amigo Marcelão. Queria pedir uma música da Berenice Zambuja e oferecer pra ti, que tá de aniversário.
0: Opa,
1: passou. Parabéns pra você nessa data querida, muitos anos.
0: Obrigado, meu querido.
1: E vamos, Macedão.
0: Valeu.
1: Sem pra não esquecer de ninguém, pessoal. Da São Marcos, Isma. E estamos aqui no Miranda do Norte, Maranhão, escutando o programa. Um abraço aí pro amigo.
0: Valeu.
1: E continue se alegrando nós todos os domingos. Tchau, obrigado.
0: Valeu, Adem, um abraço. Tá lá no Maranhão, não deu pra entender onde é que é a cidade que ele tá. Será que o. Hein, o que vocês acham? Será que o nosso amigo Adem, ele tá indo no mesmo curso de línguas que o gaúcho vai? Não, porque o gaúcho, não é que o gaúcho vai aprender, o gaúcho vai ensinar. O gaúcho é professor de línguas, professor de espanhol, professor de correntino, de castelhano, e inglês também ele arranha bastante. É que ele tem o irmão dele, o Felipe, que morou na Inglaterra uns 18 anos mais ou menos, né? E aí, antes dele ir para morar na Inglaterra, o irmão gaúcho é o nosso amigo Rodrigo Flores Kupski. E o Piá tava meio na dúvida, vou ou não vou, foi pedir pro irmão mais velho, né? Aí o gaúcho Rodrigo disse, não, mano, vai lá, é uma coisa boa, tu vai aprender lá, sempre é, esses negócios de estudo aí sempre é bom, né, Xê? E aí, mas eu não sei muito inglês, não, vem aqui que eu vou te dar as dicas, palavra principal, né? Daí ensinou ali umas 3.500, 4.000 palavras, que são as principais, e o resto o Piá pegou, né? De boa. Deixa eu ver se eu consigo descobrir aqui onde é que tá o AD.
1: Isma. E estamos aqui no Miranda do Norte, Maranhão, escutando o programa.
0: Miranda do Norte, eu acho que é Miranda, eu acho que é, né? Mas é ali, um abraço, meu amigo Adi. Como é que tá, meu galo velho? Um abraço, bom dia, bom domingo pro nosso amigo Ademar. Ele gosta demais dessa música aqui do Calorão. Ele diz, ah, calorão, Deus o livre, tá me dando um calorão. Minha amiga Ivone Ludwig, alô, dona Ivone, bom dia, um beijo pra senhora, dona Ivone, como é que tá? Tudo certinho, dona Ivone?
2: Parabéns pra você.
0: Opa!
2: Ivone.
0: Obrigado, dona Ivone.
2: Ivone Maria Odri Ludwig.
0: Valeu.
2: Mando parabéns pra você.
0: Obrigado, dona Ivone.
2: A rádio mais bonita por ali.
0: Que bom.
2: Por ali.
0: Beijo pra senhora.
2: Tchau,
0: dona Ivone. Um beijão pra senhora, dona Ivone. Dona Ivone Odri Ludwig, né? É verdade, né? Parabéns para. Obrigado, dona Ivone. Bom domingo. Quem mais está ouvindo a gente, meu amigo? Quem não sabe, vocês sabem como é que é o nome do Tchepo? Nosso amigo Tchepo, o Tchepão do Calçadão, que todo mundo sabe como é que é o nome do Tchepo? É Ademir. Ademir Tchepo é o nome dele. Pensa só, né? Deram um nome bonito para ele, né? O Tchepão. E eu quero mandar um abraço para ele, um abraço grande para dona Fátima, que é a esposa dele. O pessoal tá ouvindo a gente. Alô, meu amigo Tchepão, um abraço para ti, meu querido, bom domingo.
3: Emerson Macedo, bom dia.
0: Bom dia.
3: É o Tchepão aqui do Calçadão.
0: Ô, galo velho.
3: Mandando esse áudio para te desejar um feliz aniversário.
0: Valeu.
3: Que ocorreu no dia de ontem com bastante saúde.
0: Valeu, obrigado.
3: E também desejar para você um bom domingo e para todos os teus ouvintes.
0: Valeu, Tchepão. Um abraço, meu querido. Querido, bom domingo, nosso amigo Tchepo, meu amigo Neuciro Vacarins, bom dia, meu amigão, hoje tô aqui no Vitor, felicidades para você, valeu, obrigado, mas estou aqui na escuta como sempre, bom domingo, valeu, meu amigo Neuciro Vacarins, alô Vitor, um abraço, meu querido, bom domingo. Meu amigo Jipe disse o seguinte, bom dia, meu amigo Everton, estamos aqui sapecando uma costela e na escuta do programa, um abraço, valeu Jipe, bom domingo. Nosso amigo Paulo Pilar, como é que tá, Paulo? Bom dia, bom domingo.
4: Bom dia, meu amigão Everton.
0: Bom dia, Paulo.
4: Primeiramente, quero te desejar um abençoado, próspero e domingão. E
0: valeu.
4: Na escuta do teu programa macanudo aí por demais, tia.
0: Obrigado, galo velho.
4: E hoje eu quero oferecer uma música aí especialmente aí pra uma gurizada aí do Lavacar São Gotardo.
0: Alô, Lavacar São Gotardo. Alô, os amigos queridos aí do Lavacar São Gotardo. Um abraço para vocês, gurizes. Bom domingo.
4: Amigo Jackson Biden.
0: Alô, Jackson.
4: E também quero te dizer uma coisa, que esse tempo aí não tá nada fácil, tio.
0: Pois é.
4: Estamos trabalhando aí pro lado de Itapiranga, aí, uhum. São João do Oeste.
0: Que bom.
4: Quero te contar uma proeza que aconteceu comigo.
0: Tá bueno.
4: Cheguei no mercado ali pegar uns pãozinhos, uhum. um papelzinho para... É, de noite aí, esse tempo, e tá colaborando com os velhos mesmo, né?
0: Uhum.
4: Aí chego em casa, abri a sacola, assim, pô, veio de ter pão dentro, tio. E um cafezinho, tinha uns 2 litrão de Brahma.
0: Uhum.
4: Pô, daí eu digo, pai, agora a guria se enganou lá, né?
0: Uhum.
4: Mas daí eu olhei embaixo, bem no rótulo embaixo, tava escrito sem devolução.
0: Ah.
4: Eu tinha pensado, né, tia, no outro dia. Que
0: vou lá devolver.
4: Lá, né?
0: Vou lá
4: fazer
0: trocar.
4: Uma troca, mas tava escrito sem devolução. Fazer olha o quê, né, seu
0: macete? É verdade.
4: Brincadeiras à parte. Mas então tá, tia.
0: Valeu.
4: Eu quero pedir uma música aí, agora eu não me lembro aí quem que é os cantores.
0: Daqui a pouco tu lembra.
4: Aí. Da venda, não, da instância pra venda.
0: Os isso. Mateadores.
4: Agradeço se for atendido.
0: Os mateadores da instância para venda.
4: Deus,
0: tá bueno, Pia. Um abraço. Bom domingo. Vamos ver se ele vai lembrar.
4: É. E também quero mandar um abraço especial e também para minha filha, Cristina Pilar, e para o meu genro, Vini. Também que estão na escuta do seu programa aí.
0: Valeu. Alô, Vini. Alô, Cristina. Um bom domingo para vocês. Da instância para venda, os mateadores vão cantar para o nosso amigo Paulo, né, Xê? É verdade. Mas essa é a segunda que o Paulo Pilar apronta, viu? Ele tava fazendo umas obras, viu? Pensa num trabalhador que Deus o livre, né? E gente boa que Deus o livre. Nosso amigo Paulo. Paulo que é natural da Palma Sola. Aí o Paulo, ele foi comprar uns negócios. Também era mesmo, mais ou menos a mesma coisa, né? Hoje, agora, ele ia lá na região de Itapeira, que teve uma serração lá. E de manhã cedo, né? De manhã cedo, eles foram para comprar o café do outro dia e já estava fechado o mercadinho, muito frio. E aí o pessoal diz assim: não, Paulo, tu vai lá e tu amanhã de manhã tu levanta mais cedo, tu que é o cara que cuida dessas coisas aí, tu vai lá e compra um pãozinho, compra uma perna de salame, né, e um chimia ainda tinha, né, e um leite, e fazer um cafezão bom pros guris pra nós pegar, né, vamos pro pega reforçado, né, com sustância, né. E o Paulo pegou e foi, rapaz. Ele achou um pacote de aqueles de embalada a vácuo, de mortadela, de queijo, coisa e tal também. Só que tava em 8 lá, ele levou 8 pão só, um pra cada um só. E aí levou mais umas bebidinhas também, tava junto ali no... Deu certo o brique. Aí, Paulo, mas e essas bebidas aí, homens? Mas que bebida? Não tem bebida? Não, tá aqui, ó, tá aqui junto, veio 2 fardinhos de Antártica. Mas eu nem vi, homem, essa serração que tava dentro do mercado lá, tu não faz ideia, homem. Ó, não, deixa que eu vou devolver então. Ah, vai devolver. Um abraço, meus amigos, bom domingo. Quem mais tá ouvindo a gente aqui? Meu amigo Pio, lá em São Pedro, na Argentina. O Pio é de São Pedro, mas às vezes ele tá longe, às vezes ele tá lá em Buenos Aires, às vezes ele tá lá em Santa Fé, às vezes ele tá lá em Córdoba. É verdade. Pio, tu sabe que eu tive um amigo lá faz tantos anos, né? Quando eu estava cursando o ensino médio ainda, que hoje a gente chama de ensino médio, na época era o segundo grau, e veio um castelhanito lá de Córdoba. Córdoba é longe daqui. Nós estamos aqui pertinho da Argentina, mas Córdoba é longe. E esse castelhano veio morar, a família dele veio morar no Brasil. A mãe dele lá é muito frio e a mãe dele tinha problema respiratório. E eles, não sei, alguém falou para eles irem morar no Brasil e eles vieram morar no Brasil. E eu nunca mais vi ele. Antes de eu sair lá do Rio Grande do Sul, já tinha perdido contato com ele, mas pensa num guri de fundamento, né? E ele chegou e foi estudar com nós, a série que ele estudava lá no ele é um ano mais novo do que eu. Então a série que ele estudava lá na Argentina, ele veio cursar a mesma série no Brasil, né? Só que assim, do nada ele troca de país, não é uma cidade fronteiriça como é Paso de los Libres, como é Bernardo de Irigoyen, como é San Antonio, né? Como é Puerto Iguaçu, que são cidades próximas, e aí o pessoal fala o português, entende o português, né? Ele era lá de Córdoba, mas se acerenciou e foi bem, bem recebido. Uma pessoa que nunca mais eu vi ele, faz mais de 35, 36 anos, e uma pessoa querida, que era lá de Córdoba. Falei de Córdoba, me lembrei. Tio Inácio Mil, como é que tá? Bom dia, feliz aniversário, tudo de bom pra você e sua família. Valeu, tio Inácio, um abraço, bom domingo. Meu amigo Pio, azá, galo, velho. Como é que tá, meu querido? Bom domingo.
5: Bom dia, meu amigo Everton.
0: Bom dia. Feliz aniversário. Deixa eu voltar aqui, eu tinha botado mais ligeirinho antes por causa do era meio compridinho o áudio do nosso amigo.
5: Bom dia, meu amigo Everton. Parabéns, meu. Feliz aniversário.
0: Agora foi mais ligeiro ainda. Agora sim vai ficar. Agora vai ficar certinho.
5: Bom dia, meu amigo Everton.
0: Bom dia, Pio.
5: Parabéns, meu. Feliz aniversário.
0: Obrigado. Cumpleaños.
5: Um abraço grande aí. Que Deus te bendiga sempre.
0: Valeu. Amém. Obrigado, Pio, um abraço, meu amigo Enio Cosman. Buenas, amigo, hoje em Seara, visitando as vovó, que coisa boa, a vovó Irene, minha sogra, e a minha mãe, a dona Italina, sempre na escuta. Alô, meu amigo Enio Cosman, um bom domingo pra ti. Eu quero mandar um beijo pra dona Irene e um beijo pra dona Italina e também pra dona Bete e pro Enio. O beijo vai até pra ti, Enio, tu sabe que beijo de amigo assim, do coração, sempre vale. Um abraço, meus queridos, aí na cidade de Seara. Bom domingo, che. A minha amiga Cleonice Breyer da Silva não perde um programa, tá sempre acompanhando o nosso nativismo. Ontem eu cheguei, a Cleonice estava assando uns pão lá e coisa e tal, e não enxerguei ela. Aí eu perguntei pra dona Amélia, eu disse, dona Amélia, onde é que tá a Cleo? Ela disse, não, a Cleo tá lá na padaria. Ela tá lá no fundo, lá, ela tá lá na padaria, porque tem uns pedidos grandes aí. Ah, de repente a Cleo apareceu. Bom dia, minha amiga Cleo, bom dia, bom domingo pra ti, pro teu filho, pro teu esposo, pros teus pais lá em Romelândia, pra família toda, bom domingo, minha querida.
6: Bom dia, meu amigo Everton.
0: Bom dia.
6: Tudo certo por aí?
0: Tudo bem.
6: Tá enxuto, como eu disse, porque aqui nós quase se moemos tudo, né, de tanta chuva.
0: Verdade, verdade.
6: Mas estamos bem, graças a bom Deus.
0: Foi amém,
6: chuva,
0: amém.
6: Né? Deu um susto de madrugada, mas...
0: É, deu uns relâmpios, né?
6: E aproveitar esse domingo maravilhoso, como eu disse, que alegra nossos domingos, até a Alessandra tinha um solão, cara. Tinha abrido uns raios de sol tão bonito. Agora já fechou o tempo. Acho que vamos se recolher de novo, né? Desejar, meu amigo, por ontem a passagem do teu aniversário.
0: Obrigado,
6: muito,
0: Cleo.
6: Deus te vive, que Deus continue te abençoando cada vez mais, cara.
0: Obrigado.
6: Pra alegrar nossos domingos. Beleza? E oferecer aí a próxima música aí pra todos os amigos que estão na escuta dessa rádio aí. E pro meu esposo. Eu só não mandei a foto da caipira, viu? Porque nós já tomamos quase tudo. Então eu vou mandar porque vai ficar feio, só um pouquinho, né? Vamos dizer que eu tomo até demais.
0: Capaz!
6: E mandar um alô pros meus pais lá no Milândia, que também estão na escuta. Beleza, meu amigo? Uma abençoada semana aí pra todos.
0: Valeu! Bom domingo, Cleo. Bom domingo pro esposo dela. O esposo da Cleo vai estar de aniversário agora, mês de julho. Eu acho que é dia 8. Se eu não me engano, é dia 8 de julho, né? Não tô sem nenhum calendário aqui na minha frente, mas acho que é dia 8. Dia 8 acho que vai ser uma terça ou quarta-feira, acho que é, né? Mas até lá nós vamos mandar. Até lá nós vamos mandar os parabéns pra ele. Domingo que vem vai ser dia 5, né? Dia 5 é... Vai estar de aniversário também. Parabéns, nosso amigo Alaércio Bícigo. Como é que tá, meu amigo Bícigo? Meu amigo Vermelho. Mas esse Vermelho. Me lembro quando eu conheci o Vermelho. Trabalhava na Pinhal Máquinas, do meu amigo Carlinhos. Falando em Pinhal, quero mandar um abraço grande pro meu amigo Alan. O Alan, que hoje é o diretor da Pinhal Máquinas, né? Proprietário da Pinhal Máquinas em São José do Cedo, né? O Alan também trabalhou ali antigamente. É, o Alan veio bem gurizão, né? Bem gurizão. Tinha uns 16, 17 anos, né? E era meio envergonhadinho, assim, né? Hoje esse baita empresário. Viu? E aí eu me lembro do meu amigo Vermelho. Meu amigo Alaércio, né? O Alaércio estava terminando a faculdade de agronomia. Ou estava começando, né? Mas sempre... Bom, chegou, foi o melhor vendedor que tinha ali. Era ele. De fundamento, rapaz. Um abraço, meu amigo Vermelho. Bom domingo. Como é que tá por aí, Chico? Como é que tá no Mato Grosso? Como é que... Matupá, né?
7: Bom dia, Macedo.
0: Bom dia.
7: Um feliz aniversário para tu.
0: Obrigado.
7: Deus abençoe a tua vida aí.
0: Amém.
7: Uma música... Kipa. Matupá.
0: Matupá.
7: Minha esposa, meu filho Arthur. esperando queimar um pedaço de carne aí, aqui é uma hora mais atrasada.
0: É verdade.
7: Esperar um pouco mais, né?
0: Lá pro Bícigo, lá é 11, agora é 11h41, lá é 10h41, né? Lá é mais... E eles gostam de almoçar de meio-dia, né, Xê?
7: Pra ficar pronto, enquanto eu vou tomando um golinho de Campari aí.
0: Opa!
7: Meus amigos lá do Cedro, sabe o quê? Uhum. Barbaridade, eu já mandei uma foto de um chimarrão bem chinchado pra eles. Eles começaram a mandar de volta umas fotos de chimarrão, assim, com florzinha, assim, uhum. Com um enfeite disso, outro com uma toalha com florzinha, outro
0: que barbaridade.
7: Com uma cestinha de fruta, aquela de plástico, que bota de enfeite em cima da mesa, disse, mas lá tem um monte.
0: É.
7: Uns gaúchos brutos que vêm aqui pra cima na pescaria e,
0: uhum.
7: E aqui são bravos, que dá bravo, em casa manda essas cuias cheias de enfeite ali. Ficou até feio pra nós.
0: Que
7: né?
0: Barbaridade!
7: Lá do Rio Grande Amado.
0: Uhum.
7: Um abraço.
0: Valeu! Um abraço, nosso amigo Bícigo. E o Bícigo diz assim: mas eu não mostro essas fotos aos meus amigos mato-grossenses aqui do Matupá de jeito nenhum. Chegam aqui de faca na bota e usando espora e coisa e tal, e bota do cano longo, porque nós isso, porque nós aquilo. Saímos meio corrido lá de Santa Catarina, porque ameaçamos uns dois ou três e puxamos o facão pra 5 ou 6. Aí voltam, né, viu? Acho que eles querem chegar, como é que diz o gringão lá, o Chico? Viu? Eles querem chegar de líder aí, viu, viu o Bícigo? Aí, quando volto pra Santa Catarina, mandam um chimarrão com florzinha em cima, coisa mais linda, né? Ei, a cuia de mato parece penteadeira de cigana. Enfeitado que nem penteadeira de cigana. Que barbaridade! Abraço aí, meu amigo! Nosso amigo Albino Dociati, bom dia, bom domingo. Bom dia, Everton, bom domingo. Linha Gomes, alô, família Dociati. Um abraço pra vocês aí, um domingo pra lá de especial pro nosso amigo Albino. Pra ele, um bom domingo. Albino, abraço pra ti, meu galo velho. Pra ti, pra esposa, um domingaço. Meu amigo Claércio, mas que tal, Claércio? Claércio, de verdade, tu me mandou umas quantas fotos, mas essa foto aí que tu me mandou, galo velho, de fundamento, meu amigo Claércio. E ele tá de camisa do Paraguai aí, né, Xê? É, acho que tá com a camisa do Paraguai. Deixa eu ver aqui. Ah, do Paraguai. O Paraguai foi pra frente na Copa do Mundo? Ah, mas daí é muita informação pro cara buscar. Acho que foi, né? Foi sim. Vai jogar amanhã. Amanhã joga com a Alemanha. Vão ganhar dos alemão, viu? O Paraguai vai meter uns 3-0 nos alemão. Não, não precisa nem ser 3-0, viu? Que empatem o jogo e ganhem nos penalti, que pra mim tá louco de bom, né? Um abraço aí pro meu amigo Claércio Machando. Mas que tal, Claércio, velho? Um abraço pra ti, Claércio. Bom domingo. É, bom domingo pro Claércio e pra todo o povo. E pro teu piá também, Claércio. Pro Samuel, né? Pro Samuca, teu querido filho. Um bom domingo. O que ele escreveu aqui? Buenas, Macedão e Pamela, como é que estão? Lá fora não chove, dentro também não. Manda uma música e um abraço pro meu companheiro aqui no Chaco, Sebastião. Ah, essa aqui é a foto do Sebastião. Um abraço e bom domingo. Foi assim? Dale! Levantei. Valeu, um abraço grande aí, viu? E um abraço aí pro companheiro dele, pro Sebastião também, né? Bom domingo. E pro nosso amigo Claércio, nosso amigo Albino, nosso amigo Carlos Rodrigues. Alô, meu amigo Carlos. O Carlos Rodrigues é vereador. É vereador lá em Palma Sola. Eu cheguei lá num estabelecimento comercial lá, eu ia dizer boliche, mas não é, porque é grande, boliche, estabelecimento grande, né? Comecei a conversar com um gurizão lá, pensa num gurizão, gente buena, piazão assim, coisa e tal, e aí, de repente, não, eu sou filho do vereador Carlos. Mas que eu disse, mas não pode, che. É verdade, Carlos, a gente vai ficando mais velho, os nossos filhos vão crescendo, vão tomando o rumo da vida, né? Vão arrumando os empregos, e aí, cara, eu fiquei tão faceiro, pensa num guri querido, o filho do Carlos lá. O Carlos diz, bom dia, Everton Macedo, temos na escuta do programa, sapecando a carne, eu e o meu filho Fábio, esse guri aí, ó, esse guri aí. E o meu irmão, conhecido mais por Pezão, bom domingo, um abraço grande pra vocês aí, um domingo pra lá de especial. É... Vou dar foto, sou eu, o Claércio falou aí, viu, Claércio, mas é que tu tá de barba, meu, não... Eu achei que era, mas não tem muitas fotos tu aqui. Então, viu, tu manda umas fotos, não precisa ser muitas, umas 10 ou 12 fotos, só pra nós, só pra... Porque as gurias pedem aqui, as fãs do programa ficam pedindo, quem é esse Claércio aí que te mandou foto e ficava escutando a tua rádio lá nos Estados Unidos? Não, é verdade, não tô, eu brinco bastante no programa. Clairson, um dia ele estava lá em Miami, ele foi, ele era comissário de bordo, e aí ele estava lá em Miami, lá, foi tirar uns dias de folga, de férias lá, chegou lá, botou numa rádio, clicou o celular dele, pareou com o celular da caminhoneta lá que ele estava andando lá, escutando nós lá no centro de Miami, ele parou numa sinaleira lá, tapou de gente em roda do alto dele. Ele achou que era o pessoal querendo limpar o para-brisa. Não, era tu nos brasileiros do Rio Grande querendo. Que rádio que tu escuta? Perguntaram pra ele. E ele já ficou se gavando que era a rádio do Everton Macedas. Que barba. Um abraço, Clarcio. Bom domingo, meu querido. Mais do lado de cá. Vocês acreditam que o nosso amigo Henrique Rockenbach mandou antes ele mandou e nós não mandamos ainda tocamos a mensagem dele? Não é que eu tô guardando a mensagem dele para aumentar a audiência no programa, na verdade é isso, né? O Henrique aumenta a audiência do programa quando a gente bota, então eu deixo um pouquinho para depois, né? Agora tá na hora de nós botar a mensagem aqui do meu amigo Henrique Rockenbach. Como é que tá, meu amigo Ike? Bom dia, bom domingo, meu vereador.
8: Bom dia, Macedão. Como é que passa, amigo?
0: Bom.
8: Certo?
0: Certo.
8: Agora, um ano a mais, uma primavera a mais colhida ontem.
0: Verdade. Então, 50 anos. No 50, o cara chega nos 50, tem que erguer as mãos pra cima de faceiro, né, Che? É verdade. E eu já faz uns anos que tô erguendo as mãos pra cima.
8: Me diga. Já começou a dor nas costas ou não?
0: Ainda não.
8: Era com 43 anos também, né?
0: 43, é verdade.
8: Novinho. Parabéns, meu amigo.
0: Valeu.
8: Muitas felicidades e tudo é bom pra ti.
0: Obrigado, meu querido.
8: Um abraço de asa aí pra não esquecer de ninguém, né?
0: Uhum.
8: Pai, que tem alguém que eu esqueço quando eu falar.
0: É verdade.
8: Nosso queridão Adam, né? Esse merece.
0: É.
8: Na particularidade.
0: É verdade.
8: O nosso herói da estrada. Tá lá só de bermuda e chinelo de dedo.
0: Uhum.
8: Fazendo ciúmes pra nós.
0: Que frio aqui, né?
8: Uma música. Toque Corpos Gualepado pro locutor.
0: Ah, tá bueno.
8: Esse é o oferecimento pro locutor.
0: Obrigado, Pia Véia. Um abraço. Nosso amigo Piffer. Alô, meu amigo Lissandro Piffer. Falei do Piffer e não botei o áudio dele, mas que vergonha. Desculpa aí, Piffer.
9: Bom dia, meu amigo Everton Macedo. Tudo tranquilo na querência de São José do Cedro.
0: Bom demais.
9: E tudo mil maravilhas.
0: Que bom.
9: Um grande abraço aí pra todos os ouvintes aí. Manda uma bem buenacha pra nós que estamos aí na casa. Do vereador Moacir Sansigo aí, uma confraternização aí do batizado do neto dele.
0: Que coisa boa!
9: Estamos aqui na confraternização do batizado do José Augusto, que é filho do meu compadre Caio Sansigo.
0: Uhum.
9: Abração, Everton, tudo de bom. Um bom domingo a todos.
0: Valeu, um abraço e um bom domingo, Che. Mas que tal, família reunida? Ah, se é na casa do Moacir, inclusive o Caio, um abraço pro Caio, um abraço pro batizado, pro gurizinho do batizado, né? Ô, coisa bem boa, é linda demais festa de família. E o meu amigo Mo, né? Meu amigo Moacir, um abraço bem grande pro Moacir, que é o vovô desse gurizinho que tá sendo batizado hoje. E Nossa Senhora Aparecida, cubra com seu manto azul toda a família Sansigolo, que eu quero bem demais, família Pífiros, queridos amigos que eu tenho em Palmasola, e é uma tropa de gente buena. Um bom domingo para vocês aí, meu amigo Márcio também, que é o nosso prefeito. Um abraço e um bom domingo a todos vocês aí, um domingo abençoado, né, Che? E se é lá na casa do Moa, eu conheço, porque eu já fui lá na casa, lá nos fundos, lá tem um lugar louco de bom de fazer um churrasco, né, Che? Bom domingo pra vocês aí, querida família Sansigolo. Meu amigo Márcio Pedrassani, alô, meu amigo Márcio, bom dia, muitas felicidades, saúde e paz, sucesso, grande abraço, meu amigão. Alô, meu amigo Márcio, bom domingo. O Márcio que é aniversariante no dia 11 de abril, né? É verdade, as coincidências da vida, né? Meu grande querido amigo Márcio faz aniversário junto com a minha filha, né, Che? É verdade. E eu conheci o Márcio antes de conhecer a minha menina, né? O Márcio é amigo das mais antigas, né? Amigo dos tempos antigos, né? Aqueles amigão do tempo antigo, né? É verdade. E dia 11 de abril. É um dia bonito demais fazer aniversário, né? Ai, que coisa boa. Meu amigo Rodrigo Flores Kupski. que o Rodrigo escreveu aqui? O Rodrigo escreveu assim: acordou o sonho de todas as sogras, tá de pé. Que barbaridade! Viu, Piffer? O Rodrigo escreveu assim: mas o quê? Nosso amigo Piffer já acordou? Já tá de pé? Já tá numa festa de batizado? Que barbaridade! Delegado Itachê, quem é que vai cantar no nativismo agora? Tem música bonita, tem música linda aqui. Quem vai cantar agora é o César Passarinho. Quem pediu a música foi a Loreci Pils. Ela não perde um programa, tá sempre acompanhando a gente nos domingos. Um abraço e um bom domingo pra ela. Ela tá pedindo, então nós vamos tocar Cambichos, na voz do César Passarinho, que ficou muito famosa. Essa música Cambichos, depois, eu acho que ela tocou até mais do que quando ela foi gravada pelo César Passarinho, na voz dos Serranos. Quando os Serranos gravaram Cambichos, aí a música estourou, até porque os Serranos sempre foi esse baita conjunto, e um conjunto muito mais comercial, um conjunto de baile, um conjunto com grandes investimentos, né? Tendo como o empresário, o dono do conjunto, grande Edson Dutra, essa pessoa maravilhosa, grande músico, como pessoa, o Edson Dutra, o doutor Edson Dutra, porque é advogado, né, Xê? E ele, o irmão dele, né, o Everton Dutra, que é o Toco, que é é Toco, né, o apelido dele, né? Então, aí eles, a música ficou ainda mais conhecida, mas o César Passarinho gravou e nós vamos tocar também. Tá bueno? Delegaita, quem mais? Meu querido irmão Evandro Macedo Pereira, tá ouvindo a gente, mandou mensagem para nós aqui, um abraço, bom domingo. Meu amigo Marcos Luciano Sabedotti, alô Marcos, bom domingo a todo esse povo que nos acompanha. E a música do Rio Grande tocando bem alto e bem forte, Delegaita, tchê!
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Guri César Passarinho cantando essa música linda demais. Aqui na programação, aqui na nossa playlist da rádio, é uma playlist que somos operadores que salvam as músicas, né? Tá salvo César Passarinho como Cambichos, mas não é, foi salvo errado. Ah, hoje de tarde o Pedro já dá uma arrumadinha aí, o Pedro já arruma pra nós, já salva certinho Cambichos do César Passarinho, que nós vamos tocar. Aí começou a tocar Guri, como é que o cara vai? Não vou rodar a música porque tá salvo errado. Não, rodou igual e a música é linda demais. Daqui a pouquinho tem Cambichos com o César Passarinho. 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

0: 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Quero mandar um abraço pro meu amigo Volmir Estrapasson. 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No entreveiro de gaita, tá chegando essa música aqui que é linda demais. Me pediram Cambicho do César Passaria, vou tocar.
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0: Tá me dando um calorão, que Deus o livre. É, coisa linda demais. Alô, meu amigo Evandro Tondo, bom domingo, meu galo velho. Bom domingo, tchê, meu amigo Evandro. É, bom dia, estamos na sintonia. São Paulo na sintonia. Ah, que coisa linda, um abraço, bom domingo. Nosso amigo Evandro, nossa amiga Flávia, um bom domingo pra vocês, né? Estão lá no Estadão de São Paulo. É, que coisa linda demais, né? Estão lá na... na Avenida Rebouças ou na rua Simão Álvares. Bom domingo pra vocês aí, che. Bom domingo. Che, a música gaúcha tocando bem alto e bem forte. A próxima nós vamos mandar especialmente pro nosso amigo Evandro Tondo, pra sua esposa, pra dona Flávia. Um domingo abençoado pra vocês aí no Estadão de São Paulo. Meu amigo Moacir Hunt. Azá, Moacir. Bom dia, tudo bem? Parabéns pelo aniversário, obrigado. Muita saúde. O preto vai te pagar um churrasco. É, fica tranquilo, abraços. E o Paulo vai ajudar. Eu tiro as fotos. Que coisa séria, gente. É verdade, o povo reunido lá, né? Um abraço, bom domingo. Coisa bem boa, né? Bom domingo pra vocês aí, um domingaço especial. O que o preto tá tomando aí? Acho que tá tomando suco, né? Ele não é de Piritiba, ele nem gosta muito. Capaz que não tá tomando um Campari. Mas que barbaridade. Como é que tá, preto? Bom, um abraço pro preto. Pra toda a família, um abraço, bom domingo pra dona Dulce. Quem mais? Meu amigo, meu querido irmão Evandro Macedo Pereira. Bom dia, Deco.
1: Mano velho.
0: Bom dia, como é que tá, meu irmão?
1: Bom dia, mano velho.
0: Como é que tá? Especial demais.
1: Feliz aniversário aí, meu querido.
0: Obrigado.
1: Amado. É. Que te amo muito, velho.
0: Oh, que bom.
1: Te amo demais. Meu irmão mais velho.
0: É, nem parece, né?
1: Que Deus te abençoe demais. Muita saúde, muitas felicidades.
0: Obrigado, meu querido.
1: É, muitos anos de vida.
0: Obrigado.
1: É, que Deus ilumine o teu caminho.
0: Amém, amém.
1: Tá, meu irmão?
0: Ele
1: grande
0: que,
1: abraço.
0: Ele que domingo
1: não
0: passado.
1: Não te liguei falou. Ontem, uhum. Que era o dia, era a data.
0: Não, e tranquilo.
1: Deus B.O.
0: Uhum.
1: É, vou até mandar no.
0: No PV? No
1: particular as fotos ali do que aconteceu ali.
0: Tá bueno.
1: Mas não foi nada grave.
0: Tá bom.
1: Tudo resolvido.
0: Que bom.
1: Te amo muito, meu querido.
0: Valeu, mais beijo, meu
1: vez.
0: Querido.
1: Feliz
0: valeu.
1: Aniversário.
0: Uhum.
1: E que Deus te abençoe demais.
0: Valeu, meu querido.
1: Escuta
0: irmão.
1: Aqui, mano, velho. Uhum. Escutando, matando um pouco da saudade.
0: Tá bueno?
1: Te mandei lá no privado ali, é. Caiu um rodado da última carreta ali.
0: Bem.
1: O borracheiro não apertou muito bem ali, espanou os parafusos ali e caiu andando, velho.
0: Caiu a roda.
1: Aí, a sorte que eu vi que quando tava caindo aí, aí deu tempo de parar e não deu um estrago maior, né?
0: Uhum. A gente vê,
1: aí,
0: né?
1: Aí meti uma cinta, levantei o eixo e tudo certo aí, ó.
0: Que bom,
1: graças
0: que bom.
1: A Deus.
0: Amém, meu querido. A gente vê, né? Cair a roda do. Não, cai a roda de um veículo aí, de um caminhão, né? Cai a roda. Ah, se chega a bater em outro veículo, né? Bom domingo, meu querido irmão. Thiago dos Santos tá lá em Caxias. E diz: bom dia, Macedão. Temos aqui na Serra, queimando a pecuária, comemorando o teu aniversário. Que Deus siga te abençoando sempre com muita saúde e alegria. Tudo de bom pra você, meu galo, é, e só coisas boas. Aqui quem tá falando é o genro preferido da dona Maria, Thiago dos Santos. Ah, lá, Thiago, velho, obrigado, Thiago, muito obrigado, meu querido. É, tô desde cedito, né, escuto, mas só agora que deu um tempinho de escrivinhar pra você. Não, e sabe por quê? Porque o Thiago, nos domingos, ele quer deixar o almoço prontinho, assim, né, bem no capricho, né, pra patroa. E ele sai, a esposa dele, a dona Jane, ela sai mais cedo, né, é 1h da tarde, ela vai trabalhar. Trabalha no shopping center lá de Caxias, e aí começa de tarde, né, o trabalho dela, então ele levanta mais cedo, faz o almoço, né, quando é... Tá pronto na hora, né? Um abraço, bom domingo. Meu amigo Neucir Vacarim. Toca de tanto pelhar, ô velho casarão. Faz tempo que não toca. Valeu, Neucir. Bom domingo. No aguardo da minha música Perfil Gaúcho, meu irmão também pediu. Vamos rodar pra ele. Nosso amigo Evaristo Chu. Como é que tá, subtenente Evaristo Chu? Bom domingo, meu amigo. Ah, galo, velho. Toca essa música. Pensa numa letra de fundamento. Abraço, Evaristo Chu. Que música que é essa aqui? Vamos ver que música que é. Ah, é aquela. É muito legal. Olha, já botaram o nome da música aqui, viu?
2: O que que a baiana tinha?
0: Essa música eles já botaram o nome. Porque essa música, só pra citar pro pessoal, essa música é uma música de inteligência artificial. Essa música, ela não tem um cantor e ela não tem um compositor da letra. Compositor da letra até tem, mas é num outro estilo, é num estilo jovem, é uma mulher que canta, né? E... Não, não, não é essa. Essa é outra. Desculpa, Evaristo, é outra. Eu achei que era essa aqui. Deixa eu ouvir do comecito aqui. Não, não é essa. Essa aqui tem cantor e tudo. Retiro o que eu disse.

0: Jota Moreira, o tempo é a música do Rio Grande no nosso nativismo. Um bom domingo a todos que acompanham esse entreveiro de gaita. 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
0: Teixeirinha tá chegando com a volta do Tordilho Negro.

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2: Lindaça demais a música do Teixeira, a volta do Tordilho Negro nesse entreveiro de gato. Bonita a música do Teixeira, né? É, e ela é tão bonita que também foi gravada pelo Walter Moraes, né? Gravada pelo Walter Moraes, quando o Walter ainda cantava nos Serranos, né? É verdade. E o tempo hoje tá meio assim, né? Dá umas pancadas de chuva, depois limpa. Meu amigo Henrique mandou mais um recadinho pra nós aqui, Chico. Bom dia.
3: Everton, esqueci do aniversário da dona Irna hoje, rapaz.
2: É hoje.
3: A nossa Barguel, né?
2: É.
3: Barguel. Preferida, homem. Lá no Bar do Ivo, homem.
2: É verdade.
3: Dona Irna, que nos aguenta até as madrugadas.
2: É verdade.
3: Nós tomando um espiritinho, sabe como é que é.
2: É, Dona Irna.
3: Um abraço lá pra Dona Irna.
2: Dona Irna, feliz aniversário pra senhora. Alô, Dona Irna, feliz aniversário pra senhora. Muitos e muitos anos de vida com alegria e felicidade. Nosso amigo Vander Gruber, bom dia, parabéns pra ti e pra Dulce, que ontem adquiriram mais um ano de experiência na vida. A Dulce Klagenberg, valeu, obrigado, parabéns Dulce. Parabéns a Dona Irna pelo seu aniversário hoje. A todos os aniversariantes da semana também, os nossos parabéns, um feliz aniversário. Nosso amigo Itagibe diz bom dia, Everton. Banda uma do Porca Véia. Valeu, Itagibe. Um abraço pra ti, meu galo velho. Bom dia, bom domingo. 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Delegai Tachê, Miro Saldanha vem chegando para cantar no Nativismo. Tá chegando.
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0: É o cheiro da maçanilha, Miro Saldanha cantando para o nosso perfil gaúcho. Bom domingo, tchê, música lindaça demais. Bom domingo a todos que nos acompanham, abraço, bom domingo. Bom dia, parabéns, meu amigo, tudo é bom para você. Gostaria de ouvir a música O Vento, nosso amigo Guilin. Alô, tio Guilin, um abraço, bom domingo. Já vamos programar O Vento para ele aqui também, né, tchê? É, daqui a pouquinho nós vamos atendendo os pedidos aqui. Daqui a pouquinho tem O Vento dos Monarcas. Nós vamos tocar pro tio Guilin, pra dona G. Um bom domingo pra vocês. É, meu amigo Mário disse bom dia. É, o Mário mandou bem cedinho a mensagem. Daqui a pouco nós vamos ler aqui, tem mais. Nosso amigo Marcos Luciano Sabedotti, grande Everton. Na escuta, abraço, feliz aniversário, muitas felicidades, meu amigo Marcos. Um abraço pra ti aí, bom domingo. Marcos mandou uma mensagem aqui, não sei se dá pra nós rodar a mensagem. Um abraço, Marcos, obrigado. Marcos desejando um feliz aniversário também, né? Ontem, nosso amigo Jair Batista, nossa amiga Simone. Alô, nossa amiga Simone, bom dia. Um abraço, obrigado pela participação sempre. Um baita domingo, nosso amigo Luciano também. Alô, Luciano, um abraço, bom dia, bom domingo. Meu amigo Alexandre Severo da Costa, todo esse povo, um bom domingo. Olha a música que está chegando no nosso nativismo, é pedido. É o Gildo de Freitas chegando.
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Milonga Abaixo de Mau Tempo, cantada pelo José Cláudio Machado. Lindaça demais a música do José Cláudio, saudoso José Cláudio. O Vento, na voz do Ivan Vargas, dos Monarcas, é a música do Rio Grande. Um domingaço para lá de especial a todos que nos acompanham. Buenos dias, Everton Macedo. Em Concórdia, chovendo, churrasco frio, e a Rádio Cedro FM. Manda um abraço para todos os ouvintes da família Klaus e Hansen. Especial para minha sogra Inês, que estava de aniversário essa semana. Alô, dona Inês, feliz aniversário para a senhora. Muita felicidade nessa semana. Quem mais? Opa, bom dia, é o Pablo. Quero pedir a música Chimarrando Só, dos Monarcas. Já tá programada para rodar para ti aqui, Pablo. Já tá programadinha aqui para nós tocar essa música para ti. Nosso amigo Henrique, um abraço bem grande. Nosso amigo Wander.

0: 13 horas e 1 minuto, 1:01. Bom domingo. 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

0: que achou do Baitaca e o fundo da grota, che? Esse é o Baitaca, véio, que eu conheço. Bom domingo, 13 horas e 11 minutos, 1:11. É, o tempo vai passando, che. É, o tempo vai ligeirito, não mais, né, che? Che, bom domingo a todos que nos acompanham, o povo em geral. Nosso bom domingo, um abraço. E um quebra-costela de três, volta e meia, todos os amigos, né, que estão sempre com a gente, sempre nos acompanhando, né? Eu estava de aniversário ontem, né, estive de aniversário ontem, colhendo mais um cravo no Jardim da Vida, troquei de data, e agradeço de coração a todos os amigos que me felicitaram. Eu nem fui lá no Facebook ainda, para só vi que o meu amigo Darcy Vergani mandou uma mensagem lá e apareceu lá para mim. Eu fui lá e agradeci a ele, mas vou lá agradecer também a todos que de uma forma ou de outra desejaram feliz aniversário. Muito obrigado mesmo de coração. Quem conhece o Macedão sabe do jeito que eu sou. Humilde, simples, do meu jeito, no meu estilo, e que quero bem todas as pessoas e só quero bem de todo mundo. E isso é o mais importante. É só isso que a gente leva. Só as amizades, só as coisas boas que a gente tem na vida da gente, né? Sem julgar ninguém, sem ser julgado também, né? Como diz o Edson Dutra lá na música dos Serranos, né? É, não quero que me estudem e não estudo ninguém também. Cada um tem o seu jeito, cada um tem sua forma. E muito obrigado a todos que me felicitaram pelo aniversário e um bom domingo. E aos amigos, queridos ouvintes, que todos os domingos estão com a gente. É, a gente fica faceiro, uma barbaridade, trazendo a música do Rio Grande, né, Che? Vou ver se ficou alguém de fora aqui, né? Nosso amigo Claércio, um abraço bem grande para ele. Quem mais? Nosso amigo Valdino, bom dia Everton, tudo bem contigo? Se puder tocar Lembranças do Porca Véia. Valeu Valdino, vai rodar sim. Um abraço, um domingo abençoado, tchê. Ah não, mas tá chegando, tem música, não. Capaz? Não, não tô indo pra casa. Vou trazer mais música aqui. Até 1:30, virada às 2, nós temos entreverado na música do Rio Grande, tchê.
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0: Delegado Itatê, a senhora, minha mãe, também está ouvindo a gente lá no Rio Grande. Um abraço, bom dia, bom domingo, minha querida mãe. Obrigado pela recepção ontem. Um almoço louco de especial. Agradecer todo o pessoal que esteve presente lá. Meu amigo Fernando, meu querido amigo Fernando, a Udi, a irmã dele, a tia Lourdes. Muito obrigado pela presença, Fernando. Nosso amigo Chico, nossa amiga Ides, né? Minha querida mãe, a dona Elmira. É, a minha esposa, a minha filha, o pessoal que esteve reunido ontem lá, o muito obrigado. Minha querida tia Ironi, bom domingo a todos, a Camila, a Chiara, todo esse povo querido, o Chico, que é a sua carne, ah, galo velho do Rio Grande, esse é de Laranjeira, ah, dos Dalforno. Bom domingo a todos, meu muito obrigado, domingo abençoado a todos.
2: Bom dia, filho amado.
0: Bom dia, minha mãe.
2: Estou escutando você. Hoje de manhã eu dormi até as 10h30.
0: Coisa boa.
2: Quando eu já tinha começado teu programa.
0: Tem que
2: aproveitar.
0: Adorei
2: tua visita ontem.
0: Que bom.
2: Ah, fiquei tão feliz com vocês terem vindo aqui.
0: Que bom.
2: A tia, trouxe a tia, levou depois ela pra casa.
0: Ficamos loucos de fazer.
2: Tia Lourdes e o Fernando e tudo. Foi maravilhoso, adorei. Obrigado por tudo, meu filho. Deus abençoe você.
0: Amém,
2: e tua
0: minha
2: família.
0: Querida mãe. Amém.
2: Adorei que a Neiva veio também, a Pami.
0: Que bom. Obrigado.
2: Beijão grande mesmo.
0: Obrigado, minha querida mãe.
2: Deus abençoe você. Faltou o Evandro e a Vaninha para estar completa mesmo.
0: Verdade. Muito obrigado. Delegaita, tchê!
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0: Vale do Quero Quero, com Guilmar Romeira, o Ivan da Terra, os nossos amigos Jair Silva e a Vita, até o Carlão, tchê, o Serginho Sexto e das Falas, o Patrão Vilela e o Arizolico Garrafão, o Gringo Campanini, o Mano Casper, o Salvador Calamute, o Clóvis Fernando Marcos, a Marina, o Zé Luiz, o Fofão.
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1: Hora certa, 3 horas e 6 minutos.

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0: Bom demais, ouvimos Super Combo cantando a música Menino, com participação de Plutão. Também ouvimos Péricles, Eu Odeio Te Amar. Também ouvimos Titãs, Querem Meu Sangue. Ananda, Você É Mesmo Tão Melhor Que Eu. E por primeiro ouvimos Manu Gavassi, Pode Até Rolar.
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0: Vamos ouvir agora Ney Van cantando Meus Motivos.

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1: Hora certa, 3 horas e 30 minutos.
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Bom demais, ouvimos Ana Vitória, Se Tudo Acaba. Também Raul Seixas cantando Metrolinha. Também ouvimos Suricato, Um Certo Alguém. E por primeiro ouvimos Paralamas do Sucesso, Flores no Deserto. Vamos ouvir agora então Edson Hudson cantando Love.

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1: Hora certa, 4 horas e 3 minutos.
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1: Vamos ouvir agora a Zana cantando a música Esquecida.

Bom demais, ouvimos Roupa Nova, Razão de Viver. Também ouvimos Maurício Manieri, O Pôr do Sol. E por primeiro ouvimos Ana cantando a música Esquecida. Agora são 16 horas e 17 minutos. Vamos ouvir agora a Mariene, claro, cantando a música Maldita.

0: Hora certa, 16:37.
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0: Bom demais, ouvimos Titãs cantando a música Epitáfio, também ouvimos Atitude 67 cantando 8 segundos, e por primeiro nós ouvimos Marisa Monte cantando a música Aconteceu.
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0: Vamos ouvir agora o Rapá, intervalo entre carros.

0: Hora certa, 5:06.
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0: Vamos ouvir agora Erasmo Carlos cantando a música As Acareção Extensão.

0: Bom demais, ouvimos Lenine, De Onde Vem a Canção. Também ouvimos Frejat cantando Na Rua, Na Chuva, Na Fazenda. E por primeiro ouvimos Erasmo Carlos cantando Acariação Existencial.
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0: Vamos ouvir agora Ferrugem cantando a música Como Pode.

0: Hora certa, 5 horas e 32 minutos. 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
2: Neymar entra agora para um grupo extremamente seleto da história da seleção brasileira. Ele é o segundo jogador a vestir a camisa 10 em 4 edições de torneios internacionais. O feito coloca ele do lado de outro jogador descoberto pelo Santos, o Pelé, que usou o número em 58, 62, 66 e 70. Já o nosso atual atacante já havia sido dono da camisa 10 em 2014, 18 e 22. E agora ele repete essa numeração em 2026. Essa decisão reforça a hierarquia dentro do elenco e simboliza também uma confiança da comissão técnica no papel de liderança de Neymar dentro e fora do campo. A camisa 10 segue como um dos maiores símbolos do futebol brasileiro. Eu sou Melina Calduro, em Houston, para o Acaerte em Campo.
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0: Vamos ouvir agora 11:20. Fica do meu lado.

0: Hora certa, 5 horas e 59 minutos. 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

Há uma questão que há muito tempo me incomoda. 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Qual diferença haverá entre o dromedário e o

Mas infelizmente não deu certo, né? 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

0: 6h44.
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1: Fala, Lamar!

0: 7h15.
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3: 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Zero.

0: Patricinha! Fala, Sara!
1: É hit, papai.
0: Essa música é pra elas, né, Sabrina?
1: Explodiu, Sara.
0: Vamos de volta.

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